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2: Mais uma noite fantástica na rádio como você gosta, grandes canções sempre a tocar. Agora a sua preferida. Ouça com atenção. Boa noite.

0: E é ao som de grandes, grandes canções que vão acontecendo estas noites fantásticas aqui na Antena Livre. Se acaba de chegar, seja muito bem-vindo. 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
0: Quer seja uma novidade ou um grande, grande clássico, pode acreditar que passa sempre aqui na Antena Livre. Boa noite, seja muito bem-vindo.
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6: E é sempre lado a lado com a melhor música que vão acontecendo estas madrugadas na Antena Livre. Se acaba de chegar, seja muito bem-vindo. Tenha uma boa noite.

0: bom dia, boa tarde ou boa noite. Isto é conforme o cantinho do mundo onde estiver a ouvir a Antena Livre online em antenalivre.pt. O meu nome é Miguel Gonçalves e estou aqui para partilhar consigo grandes, grandes canções. Seja muito bem-vindo. 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
0: Desejo-lhe uma boa viagem, um bom trabalho, sempre bem acompanhado aqui com a melhor música da Antena Livre. Tenha uma grande noite.
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0: E não se esqueça que o Facebook da Antena Livre está sempre, sempre à espera de uma mensagem. Eu vou ficar atento. Muito boa noite e, se acaba de chegar, seja muito bem-vindo.
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0: Esta é a rádio como você gosta, com grandes canções, sempre pela madrugada fora. Muito boa noite, seja muito bem-vindo.

0: Muito boa noite. Se está na estrada, desejo-lhe uma boa viagem. O meu muito obrigado por levar consigo a Antena Livre. E já agora não se esqueça de conduzir sempre dentro dos limites da velocidade e de manter, claro, as distâncias de segurança. Se assim for, fará certamente uma boa viagem. Miguel Gonçalves, consigo, aqui mesmo, na rádio como você gosta. Desejo-lhe uma grande, grande noite e, mais uma vez, boa viagem e cuidado.
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2: A palavra hoje em destaque no espaço Em português nos desentendemos é embuziado. Embuziado, assim como se diz, não existe na língua portuguesa, mas isso não tira o sono a nenhum açoriano. A palavra mais próxima é embuizar, verbo que significa tornar curvo. Não nos parece que tenha relação, pois o sentido atribuído nas ilhas é o de ficar aborrecido, chateado, mancambúzio. Provavelmente trata-se de deturpação popular de buzear, que dará buzeado, ficar buzeado, que é relativo ao búzio, um molusco de concha, de forma espiral, cônica ou ovoide, com abertura larga.

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9: Muito boa noite. Esta é a rádio como você gosta e sabe uma coisa? É muito bom saber que você está por aí. E se por acaso nos quiser dar notícias suas, é muito simples. Basta entrar na nossa página do Facebook, ou seja, a busca é muito simples. Escreva Antena Livre e está lá tudo. Continuação de uma boa noite e divirta-se com a melhor música de sempre.

0: E assim vão acontecendo estas noites fantásticas da Antena Livre, sempre lado a lado com a melhor música. Miguel Gonçalves, consigo aqui mesmo e já de seguida, não perca. Esta é espetacular.
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0: Olá, boa noite. Se isso por acaso vai acontecer, então desejo-lhe uma boa viagem e o meu muito obrigado por levar consigo a Antena Livre. O meu nome é Miguel Gonçalves e eu estou aqui para lhe dar a melhor música da rádio como você gosta.
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0: Muito boa noite ao som das músicas da Antena Livre, sem dúvida alguma, a rádio como você gosta.
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0: Continuação de uma muito boa noite ao som da rádio como você gosta.

0: Grandes canções, sempre a tocar aqui na rádio como você gosta. Eu sou o Miguel Gonçalves e desejo-lhe uma grande noite.
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5: Antena Livre, a rádio como você gosta. Bom dia. É bom saber que está por aí. Como está? De viagem? Então, obrigado por levar consigo a Antena Livre. Espero que as músicas que estou a tocar sejam do seu inteiro agrado. Boa viagem com a sua rádio.

0: Não sei se partilha da minha opinião, mas há músicas que quanto mais ouvimos, mais gostamos, não acha? E estão todas aqui, na rádio, como você gosta.
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0: 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Olá, bom dia. Eu sou a Lourdes Gonçalves e estou consigo na Antena Livre para lhe dar grandes canções. Onde quer que esteja, com a sua rádio. O importante é que esteja sempre bem. Bom trabalho. Ou se estiver de viagem, obrigado pela boleia. E cuidado, não adormeça. Se tiver sono, o melhor mesmo é parar e descansar um pouco. Seja muito bem-vindo. 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
0: É realmente muito bom ouvir músicas como estas que tenho para partilhar consigo. Seja bem-vindo.

0: a si em especial que está na estrada, desejo uma boa viagem e espero sinceramente que não esteja com sono. Obrigado por dar boleia à Antena Livre. Em troca dessa boleia, dou-lhe com todo o gosto as melhores músicas.
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2: A palavra hoje em destaque no Em Português nos Desentendemos é mastrunço. Mastrunço, mastruço ou masturço é uma erva. Na Beira Baixa, principalmente, é alguém, refere-se na maioria das vezes a um homem, mal feito, feio, desajeitado. Mastrunço, que parece ser de onde deriva o mastrunço beirão, remete para pessoa de grande estatura e muito desajeitada, sintetizando um brutamontes, que é um termo também bastante utilizado por estes lados. Provavelmente é uma composição adaptada de mastro, que em qualquer contexto ou utilização tem o predicado de ser grande e comprido e até, na linguagem popular, indica uma pessoa demasiadamente alta. À raiz, o povo acrescentou um sufixo de intensidade com efeito caricatural. Um sinónimo interessante, igualmente beirão, é matacão, que se aplica a um indivíduo disforme, grande e desengonçado. Matacão é um pedregulho e, no sentido figurado, um grande pedaço de alguma coisa. Para o mesmo efeito, finalizemos com outra palavra deliciosa, trambalazana. Por aqui, porque mais a norte, mais do que brutamontes, expressa a ideia de desajeitado, é palavra que descreve o brutamontes, um homem muito alto, pouco simpático e de feições duras, que terá ficado assim, acrescentamos, porque parece ter sido alvo justamente de alguma doença ou de um ataque súbito, ou seja, de trambalazanas.
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6: E tenho aqui prontinha para tocar mais uma daquelas músicas que você vai mesmo gostar de ouvir.

0: antenalivre.pt. É este o site que liga a Antena Livre ao mundo. A rádio como você gosta, com emissão online para todo o planeta. Bom dia.
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0: E em especial a si que está a trabalhar agora, bom trabalho. É bom saber que escolheu a Antena Livre para ficar consigo. E ao ritmo do seu trabalho, por aqui, vão tocando todas as músicas como você gosta.

0: antenalivre.pt. É este o site que liga a Antena Livre ao mundo. A rádio como você gosta, com emissão online para todo o planeta. Bom dia, obrigado por estar por aí. Eu sou a Lourdes Gonçalves e estou na Antena Livre até às 8 da manhã.
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0: E na sua rádio as melhores músicas não param de tocar, onde quer que esteja, com a Antena Livre. Tenha um bom dia. Eu sou Lourdes Gonçalves e fico até às 8 horas. Hora a que vai chegar o Paulo Delgado para mais uma edição da manhã. Seja por isso muito bem-vindo.

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4: Estas são as músicas da Antena Livre, a rádio como você gosta. Bom dia, seja muito bem-vindo.

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1: E assim vão acontecendo as primeiras horas de mais uma manhã na Antena Livre, comigo, Lourdes Gonçalves, de segunda a sexta-feira, entre as 4 e as 8. Bom dia, seja muito bem-vindo.
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1: Olá, bom dia. Eu sou a Lourdes Gonçalves e estou consigo na Antena Livre ainda até às 8 da manhã.
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0: é assim que vamos andando juntos, sempre ao som de músicas imperdíveis, aqui na sua rádio. Bom trabalho. Obrigado por estar com a Antena Livre. Muito bom dia.
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0: Muito bom dia. Há músicas que, quanto mais ouvimos, mais gostamos, não acha? Estão todas aqui, na rádio como você gosta.
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0: Se só agora se ligou, seja muito bem-vindo. Por aqui pode ouvir grandes canções comigo, Lourdes Gonçalves, até às 8 horas.
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2: A palavra hoje em destaque no Em Português nos Desentendemos é estepilha. Interjeição que exprime espanto, impaciência ou indignação. Como substantivo, refere-se a pessoa inquieta ou travessa, alguém que é uma peste, levado da breca. É vulgarmente utilizada na ilha e todos sabem quando a usar. Mas onde terá a sua gênese? Será a corruptela de estampilha? Afigura-se pouco provável, a não ser pela explicação do termo em sentido figurado, bofetada. Mas uma estampilha é um selo, uma espécie de carimbo. Está muito longe do sentido atribuído na Madeira. Por aí, seria mais fiável tomar o verbo estupar e acreditar que a evolução tenha sido de estupilha para estepilha, que significa aborrecer, enfadar. Assim, estepilha seria sinónimo de que chatice, que maçada. Outra possibilidade que parece mais viável, embora pela sua formação esteja mais distante no que ao sentido diz respeito, é estampido, som explosivo de uma arma, do trovão, da explosão, isto é, um grande estrondo que nos leva para a formação onomatopeica, que é a imitação de um som, da palavra estepilha, bem como para a atualidade que pretende descrever.
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0: Tenho aqui prontinha para tocar mais uma daquelas músicas que você vai mesmo gostar de ouvir.
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0: Espero que esteja tudo bem consigo. Estou aqui de segunda a sexta-feira, entre as 4 e as 8 horas, para lhe dar grandes canções. Bom dia, seja muito bem-vindo.

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0: E assim vão acontecendo as primeiras horas de mais uma manhã na Antena Livre, comigo, Lourdes Gonçalves, de segunda a sexta-feira, entre as 4 e as 8. Bom dia, seja muito bem-vindo.
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1: Muito bom dia. Agora há notícias para ouvir na sua rádio.
2: Informação com a jornalista Patrícia Seixas.
3: Muito bom dia. As organizações sindicais da PSP e da GNR reúnem-se hoje com o Governo para concluir a negociação do suplemento especial para o controlo de fronteiras aeroportuárias, exigindo alguns sindicatos e associações discutir também o subsídio de risco. A reunião em Lisboa foi convocada pelo Ministério da Administração Interna e antecede uma outra, a 29 de setembro, sobre a reestruturação das carreiras e a organização do tempo de trabalho, segundo as convocatórias. Na terça-feira, 7 associações da GNR e sindicatos da PSP enviaram ao Ministro da Administração Interna, Luís Neves, uma carta solicitando a inclusão na agenda com caráter prioritário da atribuição de um suplemento de risco justo e adequado, nos mesmos moldes e em condições equivalentes às aplicáveis aos profissionais da Polícia Judiciária, bem como do aumento dos vencimentos através da revisão do regime remuneratório das Forças de Segurança. Na semana passada, a Associação Sindical dos Profissionais de Polícia e a Associação dos Profissionais da Guarda, que não subscreveram a carta, anunciaram um ciclo de protestos conjuntos entre 22 de setembro e 30 de outubro. Em causa, sustentaram, está o incumprimento do acordo assinado com o Governo em 2024 por 5 organizações sindicais, que aumentou em 300 euros o suplemento de risco para valores distintos do da PJ, mas que ainda não concretizou a revisão salarial, de carreira e do sistema de avaliação. No sábado, Maia assegurou numa nota que a marcação das reuniões de hoje e de dia 29 não foi uma reação aos protestos, e sim o cumprimento do calendário que sempre esteve previsto. A proposta de alargamento do Parque Natural das Serras de Aire e Candeeiros para os concelhos de Alcanena, Ourém e Torres Novas está em consulta pública no portal Participa até segunda-feira. A proposta, submetida à consulta pública pelo Instituto da Conservação da Natureza e Florestas, considera uma área de alargamento que se desenvolve ao longo do Arrife e áreas adjacentes do Parque Natural, abrangendo uma área total de cerca de 3.734 hectares localizados nestes três concelhos. O parque, criado em 1979 com o objetivo de proteger a singularidade da paisagem cársica e do seu património geológico e geomorfológico, tem sede em Rio Maior, conta com uma área total de cerca de 38.352 hectares e integra território de 7 municípios, abrangendo cerca de 2/3 do maciço calcário extremenho. O alargamento do parque era defendido pela Câmara de Torres Novas desde 2019, alegando que a delimitação atual não teve em conta toda a área de presença do cavalgamento dos arrifes no concelho e que constitui parte exemplar da grande unidade estrutural que é o maciço calcário extremo.

0: físicas, geomorfológicas, tectónicas e outros valores geológicos, hidrológicos, ecológicos e culturais associados dos arrifes do parque, considerando um dos elementos dos exemplos mais notáveis do património geomorfológico geológico português. O Governo vai tentar resolver o processo iniciado há mais de duas décadas para a instalação de uma mini hídrica no açude de Abrantes. A Ministra do Ambiente e Energia, Maria da Graça Carvalho, admite lançar um novo concurso depois de esclarecer os compromissos e procedimentos financeiros associados ao projeto anterior. A intenção foi anunciada durante uma visita da governante ao Tagus Vale e o Parque de Ciência e Tecnologia na passada segunda-feira, onde reuniu com o Presidente da Câmara de Abrantes, Manuel Jorge Valamatos, para analisar investimentos e problemas ambientais do concelho. Maria da Graça Carvalho explicou que o processo da mini hídrica remonta ao ano 2000 e apresenta um historial complexo que impede o Governo de começar novamente do ponto zero.
1: Falámos também na relação, também tem água e energia, da mini hídrica, que é algo que está por resolver desde 2000, não é? Que tem um processo também complexo. Vamos ver se conseguimos resolver esse histórico, porque não podemos partir do zero. Ali os financiamentos e que é preciso ver o que é que se passou, mas é também um valor importante que deve ser aproveitado, e vamos tentar resolver esse passivo de modo a se poder lançar um concurso para que possam também aproveitar esse potencial através de uma mini hídrica.
0: O Presidente da Câmara de Abrantes recordou que a possibilidade de produzir eletricidade no açude começou a ser discutida praticamente desde a construção daquela infraestrutura. Manuel Jorge Valamatos defende que a mini hídrica permitiria aproveitar novamente em Abrantes a água que já é utilizada para a produção de energia nas barragens localizadas a montante.
2: Ficou aqui muito presente esta preocupação da Sra. Ministra na optimização do nosso açude e de podermos avançar com a instalação de uma mini hídrica, e isso pressupõe rendimento para o território, mas pressupõe soluções de futuro também para a própria gestão do açude, propõe soluções para melhorarmos a escada passa-peixe, questões ambientais, a mini hídrica, toda a água montante, toda a água que digamos que é...
3: No fundo, em termos de interesse da Iberdrola, é o interesse que não, se mantém, ou já abortou?
2: Não, a questão é que já houve um concurso há muitos anos, era dessa história que a Sra. Ministra está a falar, houve a abertura de um concurso que nunca chegou ao fim, e o que nós queremos é que esse processo se resolva e que verdadeiramente haja um concurso e a abertura de um concurso específico aqui para a nossa mini hídrica, e toda a água que seja, obviamente, se é aproveitada montante pelas diferentes barragens, ela depois passa aqui, podemos estar a aproveitá-la aqui, trazer rendimento, trazer valor acrescentado para o território.
0: Na reunião foi também analisada a recuperação das linhas de água danificadas pelas intempéries. A ministra revelou que existe um contrato-programa entre o Fundo Ambiental, a Agência Portuguesa do Ambiente e o município de Abrantes, no valor aproximado de 204 mil euros. Maria da Graça Carvalho reconheceu, porém, que o financiamento é insuficiente perante prejuízos que ultrapassam os 2 milhões de euros. O Presidente da Câmara estima em 2,8 milhões de euros o investimento necessário para recuperar as linhas de água afetadas, identificando intervenções nas Centeiras, em Coalhos, São Miguel, Rociosso do Tejo e Rio de Moinhos, entre outros locais. O Ginásio Municipal de Constância volta a receber a Semana Aberta no âmbito da Semana Europeia do Desporto, uma iniciativa que vai decorrer de 23 a 30 de setembro. Durante uma semana inteira, o Ginásio Municipal de Constância abre as portas a toda a comunidade, com mais de 14 anos, com acesso totalmente gratuito. Poderá experimentar aulas de grupo em modalidades dinâmicas, ter acesso ao espaço de musculação e cardio com acompanhamento e a treinos gratuitos com diferentes planos de treino adequados ao ritmo de cada um. A participação é 100% gratuita para utente e não utentes. Embora a participação seja gratuita, as inscrições são obrigatórias e sujeitas à lotação do espaço. O Benfica venceu ontem os italianos do AC Milan pela primeira vez em jogos oficiais, impondo-se por 2-0 em Milão, num jogo da primeira jornada da fase de Liga da Liga Europa. O belga Luke Bacchio aos 16 minutos e o polaco Kaminski aos 54 marcaram os golos dos encarnados, que somavam 2 empates e 4 derrotas frente aos milaneses, e agora a equipa orientada pelo português Ruben Amorim.

0: que é uma das 6 equipas vitoriosas no primeiro dia da jornada, volta a jogar para a Liga Europa no dia 15 de outubro, quando receber os pentacampeões escoceses do Celtic. No outro duelo entre treinadores portugueses, Paulo Fonseca levou a melhor com o Lyon a bater o Anderlecht de Vítor Bruno por 2-1. Antes dos jogos da noite, o Ararat Arménia, orientado pelo português Tulipa, tornou-se na primeira equipa da Arménia a jogar na Liga Europa, um feito arruinado pela derrota em casa por 4-1 frente à ao Sparta de Praga. O Torriense da 2ª Liga e detentor da Taça de Portugal estreia-se na competição esta quinta-feira no terreno dos noruegueses do Lillestrøm. Para já é tudo quanto a notícias. Continue connosco. Bom dia.
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2: Já são 8:10. Muito bom dia. Espero que esteja tudo bem consigo.
3: Temperatura lá fora agora 18 graus. Uma informação da Meteo Abrantes.
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2: E assim vai acontecendo mais uma manhã, Antena Livre, 96.7 FM, para toda a região do Médio Tejo e Alto Alentejo, mas também para todo o mundo, à distância de um clique, antenalivre.pt. Bom dia, seja muito bem-vindo, é um gosto saber que está por aí.
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1: Previsões do estado do tempo para esta quinta-feira, dia 17. Pode hoje contar com uma quinta-feira de céu pouco nublado e vento fraco moderado até 30 km/h. Temperaturas hoje a descer, as máximas vão rondar os 24 graus no Porto, 28 em Faro, 29 em Coimbra, Lisboa e Vila de Rei, 30 em Constância, Entroncamento Mação, Tomar, Torres Novas e Vila Nova da Barquinha e 31 graus. Em Santarém, Abrantes e Sardual. Temperaturas agradáveis, aproveite.
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1: Agora estão 19 graus, uma informação da Meteo Brandes. 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

0: continuação de uma ótima manhã de quinta-feira, 17 de setembro. Esta é a Antena Livre com a edição da manhã no ar, até bem perto das 11.
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2: Mais uma vez, muito bom dia. Olhamos agora para os títulos dos jornais desta quinta-feira, dia 17 de setembro. Começamos pela Visão. Como o dinheiro americano está a comprar o futebol europeu, aumentam as compras milionárias, mas continua a faltar transparência nos negócios. O nova-iorquino que está a mudar o Atlético UFC. Inteligência artificial, há mesmo razões para alarme, os humanos estão em risco, o que fez soar os alertas, os receios de crise económica e o confronto geopolítico. Crime, a nova vaga de assaltos a museus. Nos jornais diários, na capa do Correio da Manhã, Ministério Público quer esclarecimentos, morte do ucraniano sob investigação, Sadoka de 56 anos morreu em hotel de quarteira. Operação Marquesa, a amizade é o mais belo do mundo, diz Sócrates em julgamento. Chumba, iniciativa do Chega, Aguiar Branco trava inquérito a Luís Neves. Depósito de embalagens, governo dá nega a moedas no Volta. No Diário de Notícias, Nova ganha concurso europeu para criar polo internacional de IA na saúde. Saúde, um em cada 10 doentes sofre um dano durante a prestação de cuidados que poderia ser evitado, diz OMS. Parlamento, chumbo de CPI, Luís Neves agrava a guerra entre Chega e Aguiar Branco. Discurso, Estado da União, um Conselho de Segurança, IA e um abrir de porta ao Canadá. No Público, supervisores ocultam a identidade de 75% das entidades que condenam. Escolas, tamanho das turmas tem mais impacto em contexto de desigualdade. Comissão Europeia, novo Conselho Europeu de Segurança abre porta ao Canadá. Concertação Social, ministra afasta para já a revisão do acordo do salário mínimo. No Jornal de Notícias, vendem-se menos contraceptivos e mais pílulas do dia seguinte. Em Viseu, Roquidão junta Mica e o Zubiforte à gastronomia e ao vinho. No Porto, proibição de caminhões na VCI gera caos burocrático. Homicídio obrigou filho de 12 anos a transportar corpos da mãe e da madrasta. Na imprensa económica, na capa do Negócios, mudar para a bitola europeia custa até 7 mil milhões de euros. Governo tem 3,2 mil milhões em reservas ainda por gastar. Conjuntura, Estados Unidos agravam juros e há pelo menos mais uma subida a caminho. Concertação social, salário mínimo de 970 é o que está na mesa. O GT quer mil. No Jornal Económico, portugueses gastaram 3,1 mil milhões em viagens em 2025. União Europeia procura independência com apoio na América, no Ártico e nas planícies ucranianas. Novo terminal de Sines avança no próximo semestre. Fed sobe taxas e aponta para mais subidas para controlar a inflação. Na imprensa desportiva, na capa do jogo, Milan 0, Benfica 2, ópera de Milão. Vitória sem espinhas em vésperas de jogo grande no Estádio do Dragão. Golos de Luke Bacchio e Kaminski. Lillestrøm Torriense, diz André Simões, um computador disse que tínhamos zero hipóteses. Futebol Clube do Porto, Gabri Bilha como nunca. Desempenhos do médio espanhol não encontram paralelo em igual período de épocas anteriores. Eleito o jogador do mês na Primeira Liga e breve convocado por Espanha. No Sporting, Rui Borges toca a reunir. Discurso do treinador mais voltado para a recuperação motivacional após empate. Na capa do Record, Milan 0, Benfica 2. Ópera em Milão, a águia vira ao disco, mas a música continua afinada. Diz Marco Silva, grande jogo tático da nossa parte. Ruben Amorim diz que o Benfica esteve sempre confortável. No Sporting, Zalazar volta e Inácio fica, 11 frente ao Arouca. No Futebol Clube do Porto, Nauen de fora, sofre lesão muscular. Como na época passada, Miguel Nogueira é o árbitro do clássico. Europeu de voleibol, seleção está nos oitavos, segue-se a França no domingo. E na capa da bola, Milan 0, Benfica 2, Águia de Luxo. Equipa renovada faz história em San Siro, primeira vitória vitória oficial dos encarnados sobre o Milan, muitas caras novas no 11 com Kaminski a brilhar. Lillestrøm Torriense entra em cena, o underdog da Liga Europa. Começa na Noruega a aventura continental do clube da segunda liga, que se intromete entre grandes. No Sporting, Zalazar intocável no 11 frente ao Arouca e, como Maxi, joga pela seleção na Índia 3 dias antes de Braga. Futebol Clube do Porto, Farioli procura recorde, eventual triunfo frente ao Benfica fará história. Neuen Pérez volta a parar.
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0: E daqui a 27 minutos vão ser 9 horas da manhã.
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3: E só já estamos a 14 minutos das 9 da manhã. Bom dia.
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1: E agora é tempo de notícias nesta manhã com a informação Antena Livre.
2: Informação com a jornalista Patrícia Seixas.
3: Muito bom dia. A GNR fiscalizou entre janeiro e finais de agosto deste ano 21.566

0: 7 estrangeiros em território nacional, efetuou 232 detenções, elaborou 1.500 autos de contraordenação e emitiu 348 notificações para abandono voluntário do país, foi hoje divulgado. Segundo dados sobre as ações desenvolvidas através da Unidade de Controlo Costeiro e de Fronteiras e dos Comandos Territoriais, entre 29 de outubro de 2023 e 31 de agosto deste ano, os militares da Guarda Nacional Republicana fiscalizaram 103.212 estrangeiros nas suas áreas de jurisdição territorial e efetuaram 459 detenções. No mesmo período, foram ainda elaborados 8.670 autos de contraordenação e emitidas 1.068 notificações para abandono voluntário na fiscalização de cidadãos estrangeiros em toda a sua área de responsabilidade territorial. Desde 29 de outubro de 2023, com o desmantelamento do Serviço de Estrangeiros e Fronteiras, a GNR, através da Unidade de Controlo Costeiro e de Fronteiras, assumiu competências no controlo das fronteiras marítimas e terrestres, bem como na fiscalização de cidadãos estrangeiros em toda a sua área de responsabilidade, correspondente a cerca de 94% do território nacional. Segundo os dados, em 2025 foram fiscalizados 54.739 cidadãos estrangeiros, efetuadas 210 detenções, elaborados 4.414 autos de contraordenações e 372 notificações para abandono voluntário, números superiores aos de 2024, ano em que foram fiscalizadas 25.904 pessoas, feitas 17 detenções, elaborados 2.730 autos de contraordenação e 47 notificações de abandono. A GNR destacou na mesma nota que a atividade desenvolvida tem registado uma evolução significativa desde que assumiu estas competências, fruto de uma crescente maturidade operacional, da capacitação técnica contínua dos militares e do aprofundamento do conhecimento prático no terreno. A Semana de Alto Nível da Assembleia Geral da ONU arranca na sexta-feira em Nova Iorque e dará destaque aos conflitos, reformas da organização e à inteligência artificial, além da seleção do próximo secretário-geral como pano de fundo. Considerada a semana mais importante do ano no universo das Nações Unidas, tem a abertura oficial na sexta-feira com um evento dedicado aos Objetivos de Desenvolvimento Sustentável. Convocado pelo secretário-geral da ONU, António Guterres, o debate propõe discutir iniciativas transformadoras globais e nacionais, assim como formas de acelerar o progresso dos objetivos diante dos crescentes desafios globais. Os Objetivos de Desenvolvimento Sustentável são um conjunto de 17 metas globais de desenvolvimento estabelecidas pela Assembleia Geral das Nações Unidas, que devem ser atingidas até 2030. Já na terça-feira tem início o debate de alto nível da Assembleia Geral da ONU, que será marcado pelo último discurso de António Guterres neste evento anual enquanto líder das Nações Unidas. Guterres assumiu a liderança da ONU em janeiro de 2017, tendo sido reconduzido para um segundo mandato de 5 anos, que termina no final deste ano. A Câmara Municipal de Abrantes vai reforçar no ano letivo 2026-27 o apoio às bolsas de estudo atribuídas a estudantes economicamente carenciados do concelho. O valor anual de cada uma das 44 bolsas apoiadas pelo município sobe de 900 para 950 euros, representando um investimento municipal de 41.800 euros, a que acrescem 1.000 euros para encargos administrativos. A proposta surge no âmbito do protocolo entre o município de Abrantes, o Rotary Clube de Abrantes e a Fundação Rotária Portuguesa e esteve em análise na última reunião do Executivo Municipal. O vereador do Chega, Nuno Serra, considerou positiva a medida, mas colocou uma questão diferente: saber quantos jovens de Abrantes terminam o ensino secundário e não chegam ao ensino superior por falta de condições económicas.
1: Sabemos que o município de Abrantes, em parceria com o Rotary Clube e a Fundação Rotária Portuguesa, atribuiu bolsas de estudo a estudantes economicamente carenciados. Para o ano letivo 2026-27 estão previstas 44 bolsas, num investimento municipal de 41.800 euros e o valor individual da bolsa foi reforçado. É uma medida positiva e que deve ser valorizada, mas penso que devemos colocar uma questão anterior. Sabemos quantos jovens do nosso concelho ficam pelo caminho, quantos alunos terminam o ensino secundário em Abrantes e não ingressam no ensino superior? E desses, quantos não prosseguem estudos porque a família não consegue suportar os custos? Porque uma coisa é saber quantos alunos recebem uma bolsa, outra, muito diferente, é saber quantos alunos precisam de ajuda e não a recebem, ou nem sequer chegam a candidatar-se ao ensino superior porque antecipam que não terão condições económicas

0: dos rotários e não fica ninguém de fora que preencha, digamos, situações de fragilidade económica que fique de fora. Se o senhor me disser, ah, mas nós não sabemos se alguns jovens que nem sequer concorrem às bolsas ficam de fora e não vão para o ensino superior porque procuram outro mecanismo, acredito que sim. Acredito que sim. Acredito que muitos jovens, infelizmente, optem por não estudar, mas isso é difícil também. Não é tão mensurável, não é fácil. De qualquer das formas, a sua preocupação, aliás, como a vereadora Ana Oliveira tem manifestado, esta questão de. Eu acho que nós precisamos cada vez ter mais dados, não é? Mais números. Isso é inquestionável. Como é que nós chegamos lá é que às vezes não é fácil.
1: O autarca mostrou ainda a abertura para reforçar o apoio municipal caso venham a ser identificadas necessidades adicionais. Uma massa de ar quente e seco sobre a Península Ibérica deverá provocar uma subida gradual de temperatura a partir de sábado, com valores máximos de 38 graus no Alentejo e no Vale do Tejo. Segundo o Instituto Português do Mar e da Atmosfera, a subida gradual de temperatura a partir de sábado deve-se à influência de um anticiclone localizado ao norte dos Açores, que se estende em crista até ao Golfo da Biscaia, promovendo o transporte de uma massa de ar de origem continental, quente e seco sobre a Península Ibérica. A temperatura máxima deverá atingir valores acima dos 30 graus na generalidade do território do continente, aproximando-se dos 38 em alguns locais, nomeadamente do Alentejo e do Vale do Tejo, prevê o IPMA. A temperatura mínima, acrescenta o Instituto, também registará uma pequena subida, não descendo dos 20 graus em alguns locais do Alto Alentejo, Barabaixa, Vale do Tejo e Sotavento, Algarvio. De acordo com o IPMA, este episódio de tempo quente será caracterizado essencialmente pela sua duração, com elevada probabilidade de vir a configurar uma onda de calor em grande parte do território. Apesar dos valores previstos da temperatura máxima serem menos elevados que os registados em alguns episódios neste verão, serão substancialmente superiores aos valores médios para a segunda quinzena de setembro. O Arazen Stadium vai ser, ao início da noite desta quinta-feira, palco de um jogo inédito na história do Torriense. Pela frente, a equipa que milita no segundo escalão de futebol nacional terá pela frente o Lillestrøm, naquele que será o primeiro encontro de sempre que irá realizar nas competições internacionais. Os homens de Luís Tralhão não entraram nada bem, nem na Supertaça Cândido Oliveira com uma derrota diante do Porto por 1-0, nem na segunda liga. Tem 3 desaires, 3 empates e apenas uma vitória ao cabo de 7 jornadas, pelo que irão procurar dar a volta ao guião no duelo da jornada inaugural da fase de liga da nova campanha da Liga Europa. A estreia da formação de Torres Vedras nas provas da UEFA acontece nos arredores de Oslo, antes do primeiro jogo em casa emprestada, ao Estádio Municipal de Leiria, onde o Torriense se enfrentará aos ingleses do Sunderland a 15 de outubro. O Lillestrøm Torriense desta quinta-feira tem apito inicial agendado para as 20 horas. Mais notícias daqui a uma hora. Continue connosco. Bom dia, boa quinta-feira.
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3: Continuação de uma ótima manhã. Agora passam 9 minutos das 9. Agora estão 20 graus.
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0: 14 minutos depois das 9, estamos juntos na Antena Livre e na edição da manhã, até bem perto das 11, de segunda a sábado. Seja muito bem-vindo.
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0: Previsões do estado do tempo para esta quinta-feira, dia 17. Pode hoje contar com uma quinta-feira de céu pouco nublado e vento fraco moderado até 30 km hora. Temperaturas hoje a descer, as máximas vão rondar os 24 graus no Porto, 28 em Faro, 29 em Coimbra, Lisboa e Vila de Rei, 30 em Constância, em Trocamento Mação, Tomar, Torres Novas e Vila Nova da Barquinha e 31 graus. Em Santarém, Abrantes e Sardual. Temperaturas agradáveis, aproveite.
1: Agora lá por fora os termómetros marcam 21 graus. Uma informação Antena Livre e Meteo Abrantes.
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0: E está na hora de ouvirmos factos históricos, acontecimentos importantes no dia de hoje, há muitos anos atrás. É o Daniel Vieira, nesta manhã de quinta-feira.
1: 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Os dias da história, uma compilação de Paulo Jorge de Sousa Pinto, com edição de Daniel Vieira. 17 de setembro de 1978. Assinatura dos acordos de Camp David entre Israel e o Egito. Foram nesta data assinados em Washington, nos Estados Unidos, dois tratados entre Israel e o Egito, que ficaram conhecidos pelo nome de Acordos de Camp David. Foram subscritos pelo primeiro-ministro israelita, Menachem Begin, e pelo presidente egípcio, Anwar el-Sadat, sob o patrocínio do presidente norte-americano, Jimmy Carter. Camp David é o nome da residência de campo do presidente dos Estados Unidos, localizada no estado de Maryland, onde decorreram as negociações diretas entre os dois chefes de Estado. Foi um processo difícil e tenso, no qual o fracasso esteve iminente em vários momentos. Porém, a pressão do presidente americano e o caráter secreto do encontro acabaram por conduzir ao sucesso. Os textos assinados por Begin e Sadat não eram tratados formais, mas sim princípios de entendimento sobre os assuntos em questão que seriam objeto de acordos posteriores. O primeiro previa o fim da ocupação israelita da Cisjordânia e da Faixa de Gaza, ocupados desde 1967, ao mesmo tempo que reconhecia o direito do povo palestiniano à autodeterminação. Quanto ao segundo acordo, estabelecia as linhas gerais de um futuro tratado de paz entre Israel e o Egito, incluindo a devolução da Península do Sinai, a criação de um quadro de desanuviamento na fronteira e o estabelecimento de relações diplomáticas entre os dois países em guerra havia várias décadas. Os entendimentos de Camp David foram a primeira iniciativa de paz que obteve resultados visíveis no conflito que opunha Israel aos países árabes. O primeiro passo havia sido dado por Anwar el-Sadat, que em 1977 fez uma viagem inesperada a Israel e discursou no Parlamento israelita. Apesar da profunda desconfiança mútua e da complexidade e delicadeza dos assuntos envolvidos, foi possível preparar um encontro entre os líderes dos dois países. Os acordos suscitaram controvérsia, mas abriram caminho a outras iniciativas para a paz no Médio Oriente e mostraram ao mundo que era possível resolver um conflito profundo por via do entendimento e da negociação diplomática.
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1: Mais uma vez, muito bom dia. Olhamos agora para os títulos dos jornais desta quinta-feira, dia 17 de setembro. Começamos pela Visão. Como o dinheiro americano está a comprar o futebol europeu, aumentam as compras milionárias, mas continua a faltar transparência nos negócios. O nova-iorquino que está a mudar o Atlético FC. Inteligência artificial, há mesmo razões para alarme, os humanos estão em risco, o que fez soar os alertas, os receios de crise económica e o confronto geopolítico. Crime, a nova vaga de assaltos a museus. Nos jornais diários, na capa do Correio da Manhã, Ministério Público quer esclarecimentos, morte do ucraniano sob investigação. Sadoka, de 56 anos, morreu em hotel de quarteira. Operação Marquesa, a amizade é o mais belo do mundo, diz Sócrates em julgamento. Chumba, iniciativa do Chega, Aguiar Branco trava inquérito a Luís Neves. Depósito de embalagens, governo dá nega a moedas no Volta. No Diário de Notícias, Nova ganha concurso europeu para criar polo internacional de IA na saúde. Saúde, em cada 10 doentes sofre um dano durante a prestação de cuidados que poderia ser evitado, diz OMS. Parlamento, chumbo de CPI a Luís Neves agrava a guerra entre Chega e Aguiar Branco. Discurso, Estado da União, um Conselho de Segurança e há e um abrir de porta ao Canadá. No Público, supervisores ocultam a identidade de 75% das entidades que condenam. Escolas, tamanho das turmas tem mais impacto em contexto de desigualdade. Comissão Europeia, novo Conselho Europeu de Segurança abre porta ao Canadá. Concertação Social, ministra afasta para já a revisão do acordo do salário mínimo. No Jornal de Notícias, vendem-se menos contraceptivos e mais pílulas do dia seguinte. Em Viseu, Roquidão junta a Mica e o Zubiforte à gastronomia e ao vinho. No Porto, proibição de caminhões na VCI gera caos burocrático. Homicídio obrigou filho de 12 anos a transportar corpos da mãe e da madrasta. Na imprensa económica, na capa do Negócios, mudar para a bitola europeia custa até 7 mil milhões de euros. Governo tem 3,2 mil milhões em reservas ainda por gastar. Conjuntura, Estados Unidos agravam juros e há pelo menos mais uma subida a caminho. Concertação social, salário mínimo de 970 é o que está na mesa, o GT quer mil. No Jornal Económico, portugueses gastaram 3,1 mil milhões em viagens em 2025. União Europeia procura independência com apoio na América, no Ártico e nas planícies ucranianas. Novo terminal de Sines avança no próximo semestre. Fed sobe taxas e aponta para mais subidas para controlar a inflação. Na imprensa desportiva, na capa do jogo, Milan 0, Benfica 2, ópera de Milão. Vitória sem espinhas em vésperas de jogo grande no Estádio do Dragão. Golos de Luke Bacchio e Kaminski. Lillestrøm Torriense, diz André Simões, um computador disse que tínhamos zero hipóteses. Futebol Clube do Porto, Gabri brilha como nunca. Desempenhos do médio espanhol não encontram paralelo em igual período de épocas anteriores. Eleito o jogador do mês na Primeira Liga e breve convocado por Espanha. No Sporting, Rui Borges toca a reunir. Discurso do treinador mais voltado para a recuperação motivacional após empate. Na capa do Record, Milan 0, Benfica 2, ópera em Milão. A águia vira ao disco, mas a música continua afinada. Diz Marco Silva, grande jogo tático da nossa parte. Ruben Amorim diz que o Benfica esteve sempre confortável. No Sporting, Zalazar volta e Inácio fica, 11 frente ao Arouca. No Futebol Clube do Porto, Nauen de fora, sofre lesão muscular. Como na época passada, Miguel Nogueira é o árbitro do clássico. Europeu de voleibol, seleção está nos oitavos, segue-se a França no domingo. E na capa da bola, Milan 0, Benfica 2, Águia de Luxo, equipa renovada faz história em San Siro, primeira vitória oficial dos encarnados sobre o Milan, muitas caras novas no 11 com Kaminski a brilhar. Lillestrøm Torriense entra em cena o underdog da Liga Europa, começa na Noruega a aventura continental do clube da segunda liga que se intromete entre grandes. No Sporting, Zalazar intocável no 11 frente ao Arouca e como Maxi joga pela seleção na Índia 3 dias antes de Braga. Futebol Clube do Porto, Farioli procura recorde, eventual triunfo frente ao Benfica fará história. Neuen Pérez volta a parar.
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3: Faltam 25 minutos para as 10 da manhã.
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6: E faltam 17 minutos para as 10 da manhã. Bom dia.
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1: E vamos agora atualizar toda a informação importante desta manhã.
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3: Muito bom dia. As organizações sindicais da PSP e da GNR reúnem-se hoje com o Governo para concluir a negociação do suplemento especial.

0: Para o controlo de fronteiras aeroportuárias, exigindo alguns sindicatos e associações discutir também o subsídio de risco. A reunião em Lisboa foi convocada pelo Ministério da Administração Interna e antecede uma outra, a 29 de setembro, sobre a reestruturação das carreiras e a organização do tempo de trabalho, segundo as convocatórias. Na terça-feira, 7 associações da GNR e sindicatos da PSP enviaram ao Ministro da Administração Interna, Luís Neves, uma carta solicitando a inclusão na agenda com caráter prioritário da atribuição de um suplemento de risco justo e adequado nos mesmos moldes e em condições equivalentes às aplicáveis aos profissionais da Polícia Judiciária, bem como do aumento dos vencimentos através da revisão do regime remuneratório das Forças de Segurança. Na semana passada, a Associação Sindical dos Profissionais de Polícia e a Associação dos Profissionais da Guarda, que não subscreveram a carta, anunciaram um ciclo de protestos conjuntos entre 22 de setembro e 30 de outubro. Em causa, sustentaram, está o incumprimento do acordo assinado com o Governo em 2024 por 5 organizações sindicais, que aumentou em 300 euros o suplemento de risco para valores distintos do da PJ, mas que ainda não concretizou a revisão salarial, de carreira e do sistema de avaliação. No sábado, Maia assegurou numa nota que a marcação das reuniões de hoje e de dia 29 não foi uma reação aos protestos, e sim o cumprimento do calendário que sempre esteve previsto. A proposta de alargamento do Parque Natural das Serras de Aire e Candeeiros para os concelhos de Alcanena, Ourém e Torres Novas está em consulta pública no portal Participa até segunda-feira. A proposta, submetida à consulta pública pelo Instituto da Conservação da Natureza e Florestas, considera uma área de alargamento que se desenvolve ao longo do Arrife e áreas adjacentes do Parque Natural, abrangendo uma área total de cerca de 3.734 hectares localizados nestes três concelhos. O parque, criado em 1979 com o objetivo de proteger a singularidade da paisagem cársica e do seu património geológico e geomorfológico, tem sede em Rio Maior, conta com uma área total de cerca de 38.352 hectares e integra território de 7 municípios, abrangendo cerca de 2/3 do maciço calcário extremenho. O alargamento do parque era defendido pela Câmara de Torres Novas desde 2019, alegando que a delimitação atual não teve em conta toda a área de presença do cavalgamento dos arrifes no concelho e que constitui parte exemplar da grande unidade estrutural que é o maciço calcário extremenho, de acordo com o dossiê técnico. O Conselho Estratégico do Parque Natural das Serras de Aire e Candeeiros optou por estender a área de alargamento a todo o arrife, integrando também a freguesia de Moitas Venda no concelho de Alcanena e os vales das Ribeiras Encaixadas de Ourém. O alargamento da delimitação do parque, se vier a ser aprovado, com mata uma lacuna que deixa uma parcela significativa desta unidade geológica fora dos atuais limites da área protegida, é ainda referido na proposta. No dossiê técnico, o ICNF lista as características geomorfológicas, tectónicas e outros valores geológicos, hidrológicos, ecológicos e culturais associados dos arrifes do parque, considerando um dos elementos dos exemplos mais notáveis do património geomorfológico geológico português. O Governo vai tentar resolver o processo iniciado há mais de 2 décadas para a instalação de uma mini hídrica no açude de Abrantes. A Ministra do Ambiente e Energia, Maria da Graça Carvalho, admite lançar um novo concurso depois de esclarecer os compromissos e procedimentos financeiros associados ao projeto anterior. A intenção foi anunciada durante uma visita da governante ao Tagus Vale e o Parque de Ciência e Tecnologia na passada segunda-feira, onde reuniu com o Presidente da Câmara de Abrantes, Manuel Jorge Valamatos, para analisar investimentos e problemas ambientais do concelho. Maria da Graça Carvalho explicou que o processo da mini hídrica remonta ao ano 2000 e apresenta um historial complexo que impede o Governo de começar novamente do ponto zero.
1: Falámos também na relação, também tem água e energia, da mini hídrica, que é algo que está por resolver desde 2000, não é? Que tem um processo também complexo. Vamos ver se conseguimos resolver esse histórico, porque não podemos partir do zero. Houve ali os financiamentos e que é preciso ver o que é que se passou, mas é também um valor importante que deve ser aproveitado, e vamos tentar resolver esse passivo de modo a se poder lançar um concurso para que possam também aprovar.

0: aproveitar esse potencial através de uma mini hídrica.
1: O Presidente da Câmara de Abrantes recordou que a possibilidade de produzir eletricidade no açude começou a ser discutida praticamente desde a construção.

0: Soluções para melhorarmos a escada passa-peixe, questões ambientais, a mina hídrica, toda a água a montante, toda a água que digamos que é...
1: No fundo, em tempos de interesse da Iberdrola, é o interesse que não, se mantém ou já abortou?
0: Não, a questão é que já houve um concurso há muitos anos, era dessa história que a senhora ministra está a falar, houve a abertura de um concurso que nunca chegou ao fim e o que nós queremos é que esse processo se resolva e que verdadeiramente haja um concurso e a abertura de um concurso específico aqui para a nossa mina hídrica e toda a água que seja, obviamente, se é aproveitada montante pelas diferentes barragens, ela depois passa aqui, podemos estar a aproveitá-la aqui, trazer rendimento, trazer valor acrescentado para o território.
2: Na reunião foi também analisada a recuperação das linhas de água danificadas pelas intempéries. A ministra revelou que existe um contrato-programa entre o Fundo Ambiental, a Agência Portuguesa do Ambiente e o município de Abrantes, no valor aproximado de 204 mil euros. Maria da Graça Carvalho reconheceu, porém, que o financiamento é insuficiente perante prejuízos que ultrapassam os 2 milhões de euros. O presidente da Câmara estima em 2,8 milhões de euros o investimento necessário para recuperar as linhas de água afetadas, identificando intervenções nas Centeiras, em Coalhos, São Miguel, Rocio Sul do Tejo e Rio de Moinhos, entre outros locais. O Ginásio Municipal de Constância volta a receber a Semana Aberta no âmbito da Semana Europeia do Desporto, uma iniciativa que vai decorrer de 23 a 30 de setembro. Durante uma semana inteira, o Ginásio Municipal de Constância abre as portas a toda a comunidade, com mais de 14 anos, com acesso totalmente gratuito. Poderá experimentar aulas de grupo em modalidades dinâmicas, ter acesso ao espaço de musculação e cardio com acompanhamento e a treinos gratuitos, com diferentes planos de treino adequados ao ritmo de cada um. A participação é 100% gratuita para utente e não utentes. Embora a participação seja gratuita, as inscrições são obrigatórias e sujeitas à lotação do espaço. O Benfica venceu ontem os italianos do AC Milan pela primeira vez em jogos oficiais, impondo-se por 2-0 em Milão, no jogo da primeira jornada da fase de Liga da Liga Europa. O belga Luke Bacchio aos 16 minutos e o polaco Kaminski aos 54 marcaram os golos dos encarnados, que somavam 2 empates e 4 derrotas frente aos milaneses, e agora a equipa orientada pelo português Ruben Amorim. O Benfica, que é uma das 6 equipas vitoriosas no primeiro dia da jornada, volta a jogar para a Liga Europa no dia 15 de outubro, quando receber os pentacampeões escoceses do Celtic. No outro duelo entre treinadores portugueses, Paulo Fonseca levou a melhor com o Lyon a bater o Anderlecht de Vítor Bruno por 2-1. Antes dos jogos da noite, o Ararat Arménia, orientado pelo português Tulipa, tornou-se na primeira equipa da Arménia a jogar na Liga Europa, um feito arruinado pela derrota em casa por 4-1 frente ao Sparta de Praga. O Torriense, da 2ª Liga e detentor da Taça de Portugal, estreia-se na competição esta quinta-feira no terreno dos noruegueses do Lillestrøm. Para já é tudo quanto a notícias. Continue connosco. Bom dia.
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4: Agora são 10 horas e 9 minutos. Muito bom dia com a Antena Livre. Agora em Abrantes os termómetros marcam 23 graus. Uma informação Antena Livre e Meteo Abrantes.
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11: Agora, 13 minutos depois das 10. Bom dia.
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1: Previsões do estado do tempo para esta quinta-feira, dia 17. Pode hoje contar com uma quinta-feira de céu pouco nublado e vento fraco moderado até 30 km/h. Temperaturas hoje a descer, as máximas vão rondar os 24.

0: graus no Porto, 28 em Faro, 29 em Coimbra, Lisboa e Vila de Rei, 30 em Constância, Entroncamento Mação, Tomar, Torres Novas e Vila Nova da Barquinha e 31 graus em Santarém, Abrantes e Setúbal. Temperaturas agradáveis, aproveite!
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2: Agora em Abrantes, os termómetros marcam 23 graus. Uma informação Antena Livre e Meteo Abrantes.
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0: continuação de uma ótima manhã de quinta-feira, 17 de setembro. Esta é a Antena Livre com a edição da manhã no ar, até bem perto das 11.
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2: Bom dia. O regresso às aulas é marcante para todos nós, pais e filhos. Mas regressar à escola, seja ela pública ou privada, é um momento de reafirmação, de nova oportunidade, de continuar a fazer um percurso de crescimento, naquilo que é talvez o fator a educação mais importante para subir no elevador social. A escola é a nossa grande oportunidade, a educação é a grande oportunidade que todos temos de ter uma vida mais feliz, mais realizada, de aumentar o nosso conhecimento e as nossas oportunidades. É por isso que eu desejo sempre que toda a gente tenha acesso a uma escola de qualidade, àqueles professores que nos marcam. E é isso, este regresso às aulas, espero que com pouca turbulência, que rapidamente com os professores todos colocados, e que os professores tenham o reconhecimento que merecem pela diferença que fazem na vida das pessoas, mas também nós, pais, filhos, irmãos, tenhamos a oportunidade de tirar o maior proveito possível da escola. E portanto, neste momento de regresso às aulas, que é sempre um momento de felicidade e de alegria, eu desejo a todos que tenham um bom regresso e que façam deste ano um grande ano, mais uma grande oportunidade para todos crescermos. Um abraço a todos.
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0: entre as 8 e as 11. 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Bom dia. Mais uma vez, muito bom dia. Olhamos agora para os títulos dos jornais desta quinta-feira, dia 17 de setembro. Começamos pela Visão. Como o dinheiro americano está a comprar o futebol europeu, aumentam as compras milionárias, mas continua a faltar transparência nos negócios. O nova-iorquino que está a mudar o Atlético FC. Inteligência artificial, há mesmo razões para alarme, os humanos estão em risco, o que fez soar os alertas, os receios de crise económica e o confronto geopolítico. Crime, a nova vaga de assaltos a museus. Nos jornais diários, na capa do Correio da Manhã, Ministério Público quer esclarecimentos, morte do ucraniano sob investigação, Sadoka de 56 anos morreu em hotel de quarteira. Operação Marquesa, a amizade é o mais belo do mundo, diz Sócrates em julgamento. Chumba a iniciativa do Chega, Aguiar Branco trava inquérito a Luís Neves. Depósito de embalagens, governo dá nega a moedas no Volta. No Diário de Notícias, Nova ganha concurso europeu para criar polo internacional de IA na saúde. Saúde, um em cada 10 doentes sofre um dano durante a prestação de cuidados que poderia ser evitado, diz OMS. Parlamento, chumbo de CPI, Luís Neves agrava a guerra entre Chega e Aguiar Branco. Discurso, Estado da União, um Conselho de Segurança, IA e um abrir de porta ao Canadá. No Público, supervisores ocultam a identidade de 75% das entidades que condenam. Escolas, tamanho das turmas tem mais impacto em contexto de desigualdade. Comissão Europeia, novo Conselho Europeu de Segurança abre porta ao Canadá. Concertação Social, ministra afasta para já a revisão do acordo do salário mínimo. No Jornal de Notícias, vendem-se menos contraceptivos e mais pílulas do dia seguinte. Em Viseu, Roquidão junta Mica e o Zubiforte à gastronomia e ao vinho. No Porto, proibição de caminhões na VCI gera caos burocrático. Homicídio obrigou filho de 12 anos a transportar corpos da mãe e da madrasta. Na imprensa económica, na capa do Negócios, mudar para a bitola europeia custa até 7 mil milhões de euros. Governo tem 3,2 mil milhões em reservas ainda por gastar. Conjuntura, Estados Unidos agravam juros e há pelo menos mais uma subida a caminho. Concertação social, salário mínimo de 970 é o que está na mesa. O GT quer mil. No Jornal Económico, portugueses gastaram 3,1 mil milhões em viagens em 2025. União Europeia procura independência com apoio na América, no Ártico e nas planícies ucranianas. Novo terminal de Sines avança no próximo semestre. Fed sobe taxas e aponta para mais subidas para controlar a inflação. Na imprensa desportiva, na capa do jogo, Milan 0, Benfica 2, ópera de Milão. Vitória sem espinhas em vésperas de jogo grande no Estádio do Dragão. Golos de Luke Bacchio e Kaminski. Lillestrøm Torriense, diz André Simões, um computador disse que tínhamos zero hipóteses. Futebol Clube do Porto, Gabri brilha como nunca. Desempenhos do médio espanhol não encontram paralelo em igual período de épocas anteriores. Eleito jogador do mês na Primeira Liga e breve convocado por Espanha. No Sporting, Rui Borges toca a reunir. Discurso do treinador mais voltado para a recuperação motivacional após empate. Na capa do Record, Milan 0, Benfica 2. Ópera em Milão, a águia vira ao disco, mas a música continua afinada. Diz Marco Silva, grande jogo tático da nossa parte. Ruben Amorim diz que o Benfica esteve sempre confortável. No Sporting, Zalazar volta e Inácio fica, 11 frente ao Arouca. No Futebol Clube do Porto, Nauen de fora, sofre lesão muscular. Como na época passada, Miguel Nogueira é o árbitro do clássico. Europeu de voleibol, seleção está nos oitavos, segue-se a França no domingo. E na capa da bola, Milan 0, Benfica 2, Águia de Luxo, equipa renovada faz história em San Siro, primeira vitória oficial dos encarnados sobre o Milan, muitas caras novas no 11 com Kaminski a brilhar. Lillestrøm Torriense entra em cena o underdog da Liga Europa, começa na Noruega a aventura continental do clube da 2ª Liga que se intromete entre grandes. No Sporting, Zalazar intocável, no 11 frente ao Arouca e como Maxi joga pela seleção na Índia 3 dias antes de Braga. Futebol Clube do Porto, Farioli procura recorde, eventual triunfo frente ao Benfica fará história. Neuen Pérez volta a parar.
1: 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Só já faltam 24 minutos.

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3: Muito bom dia, só já faltam 15 minutos para as 11.
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6: Setembro é mês de regressos. Regressam as mochilas, os cadernos novos, os despertadores de manhã e as correrias à porta da escola. Mas regressam também os reencontros, os amigos e, para muitas crianças, chegam os primeiros dias numa escola nova, numa turma nova ou até a experiência de entrar numa sala de aula pela primeira vez. E sabemos como estes primeiros dias podem ser importantes. Porque uma escola é muito mais do que o lugar onde se aprende a ler, a escrever ou a fazer contas. É uma pequena comunidade, afinal.

0: E quando tudo corre bem, torna-se quase uma segunda família. É precisamente sobre isso que nos fala a sugestão literária desta semana. Na minha escola trabalhamos em equipa, de Shannon Olson, publicado pela Alma dos Livros. Depois do best-seller infantil A Minha Escola é uma Família, a autora regressa com uma história dedicada a uma aprendizagem fundamental: saber estar e trabalhar com os outros. Porque trabalhar em equipa não é apenas dividir tarefas, é saber ouvir, é colaborar, é respeitar uma opinião diferente da nossa, é perceber quando alguém precisa de ajuda e ter a coragem de pedir ajuda quando somos nós a precisar. É aprender a discordar com respeito e empatia. E tudo isto se aprende desde muito cedo. Com um texto pensado especialmente para os mais pequenos e ilustrações muito coloridas e divertidas, Na Minha Escola Trabalhamos em Equipa mostra às crianças que todos têm um lugar e todos têm algo de importante para dar ao grupo. Talvez seja essa uma das mensagens mais bonitas para levar para este início de ano. Porque a equipa de uma escola não é feita apenas de alunos e professores. Dela fazem parte os pais, os auxiliares, os funcionários da cantina, quem recebe as crianças à entrada, quem conduz o transporte escolar. Todas as pessoas que todos os dias contribuem para que uma criança se sinta segura, acompanhada e feliz. Afinal, é preciso toda uma comunidade para fazer de uma escola uma família. E os leitores portugueses parecem ter recebido muito bem esta mensagem. Na Minha Escola Trabalhamos em Equipa teve entrada direta nos tops de vendas das principais livrarias nacionais. Por isso, se há crianças aí em casa a começar mais um ano escolar, esta pode ser uma excelente leitura para fazer em família. E é também uma ótima ferramenta para professores trabalharem na sala de aula temas como a cooperação, a comunicação, a empatia e a resolução de conflitos. Na Minha Escola Trabalhamos em Equipa, publicado pela Alma dos Livros, é uma história para recordar aos mais pequenos e, quem sabe, também aos crescidos, que juntos podemos sempre ir mais longe. Até breve e boas leituras!
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2: 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Lembro agora as temperaturas máximas previstas para esta quinta-feira, que vão rondar os 24 graus no Porto, 28 em Faro, 29 em Coimbra, Lisboa e Vila de Rei, 30 graus em Constância, em Trancamento, Mação, Tomar, Torres Novas e Vila Nova da Barquinha e 31 graus em Santarém, Abrantes e Cerdoal. Daqui a pouco às 11 há notícias para ouvir com a Patrícia Seixas, mas para já tenho algumas propostas musicais ainda para lhe fazer. Espero que goste. Bom dia, boa quinta-feira.

0: E só já faltam 3 minutos para as 11 da manhã. Edição da manhã na Antena Livre de segunda a sábado entre as 8 e as 11. Eu sou o Paulo Delgado e conto consigo sempre aí desse lado em 96.7 FM ou online em antenalivre.pt. Continuação de um muito bom dia com a sua rádio.
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2: Informação com a jornalista Patrícia Seixas.
3: Muito bom dia. A GNR fiscalizou entre janeiro e finais de agosto deste ano 21.567 estrangeiros em território nacional, efetuou 232 detenções, elaborou 1.500 autos de contraordenação e emitiu 348 notificações para abandono voluntário do país, foi hoje divulgado. Segundo dados sobre as ações desenvolvidas através da Unidade de Controlo Costeiro e de Fronteiras e dos Comandos Territoriais, entre 29 de outubro de 2023 e 31 de agosto deste ano, os militares da Guarda Nacional Republicana fiscalizaram 103.212 estrangeiros nas suas áreas de jurisdição territorial e efetuaram 459 detenções. No mesmo período, foram ainda elaborados 8.670 autos de contraordenação e emitidas 1.068 notificações para abandono voluntário na fiscalização de cidadãos estrangeiros em toda a sua área de responsabilidade territorial. Desde 29 de outubro de 2023, com o desmantelamento do Serviço de Estrangeiros e Fronteiras, a GNR, através da Unidade de Controlo Costeiro e de Fronteiras, assumiu competências no controlo das fronteiras marítimas e terrestres, bem como na fiscalização de cidadãos estrangeiros em toda a

0: sua área de responsabilidade, correspondente a cerca de 94% do território nacional. Segundo os dados, em 2025 foram fiscalizados 54.739 cidadãos estrangeiros, efetuadas 210 detenções, elaborados 4.414 autos de contraordenações e 372 notificações para abandono voluntário, números superiores aos de 2024, ano em que foram fiscalizadas 25.904 pessoas, feitas 17 detenções, elaborados 2.730 autos de contraordenação e 47 notificações de abandono. A GNR destacou na mesma nota que a atividade desenvolvida tem registado uma evolução significativa desde que assumiu estas competências, fruto de uma crescente maturidade operacional, da capacitação técnica contínua dos militares e do aprofundamento do conhecimento prático no terreno. A semana de alto nível da Assembleia Geral da ONU arranca na sexta-feira em Nova Iorque e dará destaque aos conflitos, reformas da organização e à inteligência artificial, além da seleção do próximo secretário-geral como pano de fundo. Considerada a semana mais importante do ano no universo das Nações Unidas, tem a abertura oficial na sexta-feira com um evento dedicado aos Objetivos de Desenvolvimento Sustentável. Convocado pelo secretário-geral da ONU, António Guterres, o debate propõe discutir iniciativas transformadoras globais e nacionais, assim como formas de acelerar o progresso dos objetivos diante dos crescentes desafios globais. Os Objetivos de Desenvolvimento Sustentável são um conjunto de 17 metas globais de desenvolvimento estabelecidas pela Assembleia Geral das Nações Unidas, que devem ser atingidas até 2030. Já na terça-feira tem início o debate de alto nível da Assembleia Geral da ONU, que será marcado pelo último discurso de António Guterres neste evento anual enquanto líder das Nações Unidas. Guterres assumiu a liderança da ONU em janeiro de 2017, tendo sido reconduzido para um segundo mandato de 5 anos, que termina no final deste ano. A Câmara Municipal de Abrantes vai reforçar no ano letivo 2026-27 o apoio às bolsas de estudo atribuídas a estudantes economicamente carenciados do concelho. O valor anual de cada uma das 44 bolsas apoiadas pelo município sobe de 900 para 950 euros, representando um investimento municipal de 41.800 euros, a que acrescem 1.000 euros para encargos administrativos. A proposta surge no âmbito do protocolo entre o município de Abrantes, o Rotary Clube de Abrantes e a Fundação Rotária Portuguesa, e esteve em análise na última reunião do Executivo Municipal. O vereador do Chega, Nuno Serra, considerou positiva a medida, mas colocou uma questão diferente: saber quantos jovens de Abrantes terminam o ensino secundário e não chegam ao ensino superior por falta de condições económicas.
1: Sabemos que o município de Abrantes, em parceria com o Rotary Clube e a Fundação Rotária Portuguesa, atribuiu bolsas de estudo a estudantes economicamente carenciados. Para o ano letivo 2026-27 estão previstas 44 bolsas, num investimento municipal de 41.800 euros e o valor individual da bolsa foi reforçado. É uma medida positiva e que deve ser valorizada, mas penso que devemos colocar uma questão anterior. Sabemos quantos jovens do nosso concelho ficam pelo caminho, quantos alunos terminam o ensino secundário em Abrantes e não ingressam no ensino superior, e desses quantos não prosseguem estudos porque a família não consegue suportar os custos. Porque uma coisa é saber quantos alunos recebem uma bolsa, outra, muito diferente, é saber quantos alunos precisam de ajuda e não a recebem, ou nem sequer chegam a candidatar-se ao ensino superior porque antecipam que não terão condições económicas para o frequentar.
0: Na resposta, Manuel Jorge Valamatos reconheceu que a Câmara não dispõe atualmente de uma métrica ou um estudo que permite identificar quantos jovens não prosseguem para o ensino superior por razões económicas. Valamatos considerou pertinente aprofundar esta informação, reconhecendo a necessidade do município trabalhar cada vez mais com dados e números, embora tenha salientado a dificuldade em identificar situações de jovens que não chegam a apresentar qualquer candidatura.
2: Nós não temos nenhuma métrica, nenhum estudo. Não estou a dizer que não tenhamos que fazer e que não seja importante, mas todos os anos temos tido relatórios dos rotários e não fica ninguém de fora que preencha, digamos, situações de fragilidade económica que fique de fora. Se o senhor me disser, mas nós não sabemos se alguns jovens que nem sequer concorrem às bolsas,

ficam de fora e não vão para o ensino superior porque procuram outro mecanismo? Acredito que sim. Acredito que sim. Acredito que muitos jovens, infelizmente, optem por não estudar, mas isso

0: gradual de temperatura a partir de sábado, com valores máximos de 38 graus no Alentejo e no Vale do Tejo. Segundo o Instituto Português do Mar e da Atmosfera, a subida gradual de temperatura a partir de sábado deve-se à influência de um anticiclone localizado a norte dos Açores, que se estende em crista até ao Golfo da Biscaia, promovendo o transporte de uma massa de ar de origem continental, quente e seco sobre a Península Ibérica. A temperatura máxima deverá atingir valores acima dos 30 graus na generalidade do território do continente, aproximando-se dos 38 em alguns locais, nomeadamente do Alentejo e do Val do Tejo, prevê o IPMA. A temperatura mínima, acrescenta o Instituto, também registará uma pequena subida, não descendo dos 20 graus em alguns locais do Alto Alentejo, Barabaixa, Val do Tejo e Sotavento, Algarvio. De acordo com o IPMA, este episódio de tempo quente será caracterizado essencialmente pela sua duração, com elevada probabilidade de vir a configurar uma onda de calor em grande parte do território. Apesar dos valores previstos da temperatura máxima serem menos elevados que os registados em alguns episódios neste verão, serão substancialmente superiores aos valores médios para a segunda quinzena de setembro. O Arazen Stadium vai ser, ao início da noite desta quinta-feira, palco de um jogo inédito na história do Torriense. Pela frente, a equipa que milita no segundo escalão de futebol nacional terá pela frente o Lillestrøm, naquele que será o primeiro encontro de sempre que irá realizar nas competições internacionais. Os homens de Luís Tralhão não entraram nada bem, nem na Supertaça Cândido Oliveira com uma derrota diante do Porto por 1-0, nem na segunda liga. Tem 3 desaires, 3 empates e apenas uma vitória ao cabo de 7 jornadas, pelo que irão procurar dar a volta ao guião no duelo da jornada inaugural da fase de liga da nova campanha da Liga Europa. A estreia da formação de Torres Vedras nas provas da UEFA acontece nos arredores de Oslo, antes do primeiro jogo em casa emprestada, o Estádio Municipal de Leiria, onde o Torriense se enfrentará aos ingleses do Sunderland a 15 de outubro. O Lillestrøm Torriense desta quinta-feira tem apito inicial agendado para as 20 horas. Mais notícias daqui a uma hora. Continue connosco. Bom dia, boa quinta-feira.
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2: São 11 horas e 9 minutos.
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2: A temperatura está boa, estão 25 graus.
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2: Muito bom dia. Com a Antena Livre passam agora 13 minutos das 11.
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2: Vamos lá a mais uma viagem no tempo. É hora dos grandes clássicos na Antena Livre. Até às notícias do meio-dia. Bom dia, boa quinta-feira. Eu sou Lena Gomes. Estamos juntos, a partir de agora, em mais uma grande viagem no tempo. Vamos a isto?

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0: 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É de Borla e sabe tão bem. Bom dia!
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E nesta quinta-feira é agora a altura de ligar ao Departamento de Informação da Antena Livre. Vamos às notícias.

0: Muito boa tarde. Governo vai tentar resolver processo para a instalação de uma mini hídrica no açude de Abrantes. Vai haver semana aberta no Ginásio Municipal de Constância. Câmara Municipal de Abrantes vai reforçar o apoio às bolsas de estudo. Esta quinta-feira, na Informação Antena Livre, a opinião é de Duarte Marques. Estes são temas em destaque na edição, que começa agora.
1: Informação com a jornalista Patrícia Seixas.
0: Uma lancha de alta velocidade foi detectada na barra do estuário do Tejo na quarta-feira à noite pela Polícia Marítima, que deteve os 11 ocupantes numa operação coordenada com a Polícia Judiciária, confirmaram hoje as autoridades. Em comunicado, a Autoridade Marítima Nacional explica que, além dos 11 suspeitos detidos, de nacionalidades espanholas, 6 elementos, surinamesa com 1 e 4 com nacionalidade guianense, foi apreendida a bordo carga destinada ao apoio logístico de embarcações associadas ao tráfico de droga por via marítima. Entre o material apreendido estava equipamento sobressalente de comunicação, bem como géneros alimentares e combustível destinado ao reabastecimento de embarcações utilizadas em atividades ligadas ao narcotráfico. A informação foi inicialmente divulgada pela CNN Portugal, que diz tratar-se do maior número de elementos capturados até agora numa narcolancha. Segundo a CNN Portugal, os 11 suspeitos detidos atracaram em Sesimbra, acompanhados pelas autoridades. Na nota hoje divulgada, a Autoridade Marítima explica que as detenções ocorreram durante uma ação conjunta de fiscalização marítima com a Marinha Portuguesa e a Força Aérea Portuguesa, coordenada pela Polícia Judiciária. Os 11 detidos suspeitos da prática de crimes relacionados com o tráfico de droga e apoio logístico a organizações criminosas internacionais serão presentes ao primeiro interrogatório judicial no Departamento de Investigação e Ação Penal de Lisboa. A GNR fiscalizou entre janeiro e finais de agosto deste ano 21.567 estrangeiros em território nacional, efetuou 232 detenções, elaborou 1.500 autos de contraordenação e emitiu 348 notificações para abandono voluntário do país. Segundo dados sobre as ações desenvolvidas através da Unidade de Controlo Costeiro e de Fronteiras e dos Comandos Territoriais, entre 29 de outubro de 2023 e 31 de agosto deste ano, os militares da Guarda Nacional Republicana fiscalizaram 103.212 estrangeiros nas suas áreas de jurisdição territorial e efetuaram 459 detenções. No mesmo período, foram ainda elaborados 8.670 autos de contraordenação e emitidas 1.068 notificações para abandono voluntário na fiscalização de cidadãos estrangeiros em toda a sua área de responsabilidade territorial. Desde 29 de outubro de 2023, com o desmantelamento do Serviço de Estrangeiros e Fronteiras, a GNR, através da Unidade de Controlo Costeiro e de Fronteiras, assumiu competências no controlo das fronteiras marítimas e terrestres, bem como na fiscalização de cidadãos estrangeiros em toda a sua área de responsabilidade, correspondente a cerca de 94% do território nacional. Segundo os dados, em 2025 foram fiscalizados 54.739 cidadãos estrangeiros, efetuadas 210 detenções, elaborados 4.414 autos de contraordenação e 372 notificações para abandono voluntário, números superiores aos de 2024, ano em que foram fiscalizadas metade, ou seja, 25.904 pessoas, feitas 17 detenções, elaborados 2.730 autos de contraordenação e 47 notificações de abandono. A GNR destacou na mesma nota que a atividade desenvolvida tem registado uma evolução significativa desde que assumiu estas competências, que diz ser fruto de uma crescente maturidade operacional, da capacitação técnica contínua dos militares e do aprofundamento do conhecimento prático no terreno. Não há tréguas. Os preços dos combustíveis devem voltar a sofrer um agravamento no início da próxima semana. O gasóleo deverá aumentar 9 cêntimos e meio, ao passo que a gasolina deverá ficar 8 cêntimos mais cara. Estas previsões foram avançadas pela SIC, estimativa, junto de fontes do setor. Isto acontece numa altura em que o barril do petróleo Brent continua a negociar acima dos 100 dólares por barril. A cotação do barril de petróleo Brent para entrega em novembro terminou na quarta-feira à sessão no mercado de futuros de Londres, em baixa de 2,69% para os 105 dólares. O ministro da Economia e Coesão Territorial, Manuel Castro Almeida, considerou que a inflação não está a correr bem e admitiu que os portugueses estão a passar dificuldades por causa do aumento extraordinário dos combustíveis. A proposta de alargamento do Parque Natural das Serras de Aire e Candeeiros para os concelhos de Alcanena, Ourém e Torres Novas está em consulta pública no portal Participa até segunda-feira. A proposta submetida à consulta pública pelo Instituto da Conservação da Natureza e Florestas considera uma área de alargamento que se desenvolve ao longo do Arrife e áreas adjacentes do Parque Natural, abrangendo uma área total de cerca de 3.734 hectares localizados nestes três concelhos. O parque, criado em 1979 com o objetivo de proteger a singularidade da paisagem cársica e do seu património geológico e geomorfológico, tem sede em Rio Maior, conta com uma área total de cerca de 38.352 hectares e integra território de 7 municípios, abrangendo cerca de 2/3 do maciço calcário extremenho. O alargamento do parque era defendido pela Câmara de Torres Novas desde 2019, alegando que a delimitação atual não teve em conta toda a área de presença do cavalgamento dos arrifes no concelho e que constitui parte exemplar da grande unidade estrutural que é o maciço calcário extremenho, de acordo com o dossiê técnico. O Conselho Estratégico do Parque Natural das Serras de Aire e Candeeiros optou por estender a área de alargamento a todo o arrife, integrando também a freguesia de Moitas Venda, no concelho de Alcanena, e os vales das Ribeiras Encaixadas de Ourém. O alargamento da delimitação do parque, se vier a ser aprovado, colmata uma lacuna que deixa uma parcela significativa desta unidade geológica fora dos atuais limites da área protegida, é ainda referido na proposta. No dossiê técnico, o ICNF lista as características geomorfológicas, tectónicas e outros valores geológicos, hidrológicos, ecológicos e culturais associados dos recifes do parque, considerado um dos exemplos mais notáveis do património geomorfológico geológico português. O Governo vai tentar resolver o processo iniciado há mais de 2 décadas para a instalação de uma mini hídrica no açude de Abrantes. A Ministra do Ambiente e Energia, Maria da Graça Carvalho, admite lançar um novo concurso depois de esclarecer os compromissos e procedimentos financeiros associados ao projeto anterior. A intenção foi anunciada durante uma visita da governante ao Tagus Vala e o Parque de Ciência e Tecnologia na passada segunda-feira, onde reuniu com o Presidente da Câmara de Abrantes, Manuel Jorge Vala Matos, para analisar investimentos e problemas ambientais do concelho, entre eles as linhas de água. Maria da Graça Carvalho explicou que o processo da mini hídrica remonta ao ano 2000 e apresenta um historial complexo que impede o governo de começar novamente do ponto zero.
2: Depois tivemos a oportunidade também de falar com o Sr. Presidente das questões mais relacionadas com as linhas de água.

0: financiar. Falámos também na relação, também tem água e energia, da mini hídrica, que é algo que está por resolver desde 2000, não é? Que tem um processo também complexo. Vamos ver se conseguimos resolver esse histórico, porque não podemos partir do zero. Houve ali os financiamentos e que é preciso ver o que é que se passou, mas é também um valor importante que deve ser aproveitado, e vamos tentar resolver esse passivo de modo a se poder lançar um concurso para que possam também aproveitar esse potencial através de uma mini hídrica.
1: O presidente da Câmara de Abrantes recordou que a possibilidade de produzir eletricidade no açude começou a ser discutida praticamente desde a construção daquela infraestrutura. Manuel Jorge Valamatos defende que a mini hídrica permitiria aproveitar novamente em Abrantes a água que já é utilizada para a produção de energia nas barragens localizadas a montante.
2: Sim, relativamente às linhas de água, também ficou aqui obviamente garantido que a Agência Portuguesa do Ambiente entrará em contato connosco de forma célere e urgente para tentarmos obviamente captar financiamento, o apoio financeiro para recuperar. Temos 2,8 milhões de euros em recuperação de linhas de água, são imensas, em Centeiras, em Coalhos, em São Miguel, em Rocio, várias situações, em Rei de Moinhos também, e queremos obviamente recuperar. Como digo, acredito que a Sra. Ministra fará tudo o que tiver ao seu alcance para que rapidamente possamos ter verbas capazes de nos ajudar, e nós queremos fazer parte das soluções, mas precisamos obviamente de injeção também de capital para dar resposta a um volume tão grande de prejuízo. Mas ficou aqui muito presente esta preocupação da Sra. Ministra na optimização do nosso açude e de podermos avançar com a instalação de uma mini hídrica, e isso pressupõe rendimento para o território, mas pressupõe soluções de futuro também para a própria gestão do açude, propõe soluções para melhorarmos a escada passa-peixe, questões ambientais. Depois também falámos.
3: Mas só voltar ao açude, a Ministra disse que não se pode voltar ao ponto zero na questão do açude barra mini hídrica. Pergunto-lhe qual é o ponto de partida ou este stop and go que agora está a avançar.
2: É uma história muito grande, é desde o início do açude que se fala na construção da mini hídrica. Também desde há 25 anos que se falava de uma escola superior de tecnologia. Estamos aqui em estado a ela a ver aqui os trabalhos que já estão a acontecer. É vida. Procuraremos as soluções para os nossos problemas. A mini hídrica, toda a água montante, toda a água que digamos que é...
3: No fundo, em tempos de interesse da Iberdrola, é o interesse que não, se mantém, ou já abortou?
2: Não, a questão é que já houve um concurso há muitos anos, era dessa história que a Sra. Ministra está a falar, houve a abertura de um concurso que nunca chegou ao fim, e o que nós queremos é que esse processo se resolva e que verdadeiramente haja um concurso e a abertura de um concurso específico aqui para a nossa mini hídrica, e toda a água que seja, obviamente, se é aproveitada montante pelas diferentes barragens, ela depois passa aqui, podemos estar a aproveitá-la aqui, trazer rendimento, trazer valor acrescentado para o território, e por sua vez isso supõe a gestão de uma mini hídrica aqui, supõe obviamente a gestão também do próprio açude e obviamente as melhorias todas que temos que fazer também na escada passa-peixe.
1: Na reunião foi também analisada a recuperação das linhas de água danificadas pelas intempéries. A Ministra revelou que existe um contrato-programa entre o Fundo Ambiental, a Agência Portuguesa do Ambiente e o Município de Abrantes, no valor aproximado de 204 mil euros. Maria da Graça Carvalho a reconhecer, porém, que o financiamento é insuficiente perante prejuízos que ultrapassam os 2 milhões de euros. O Presidente da Câmara estima em 2,8 milhões de euros o investimento necessário para recuperar as linhas de água afetadas, identificando intervenções nas Centeiras, em Coalhos, São Miguel, Rocio ao Sul do Tejo e Rio de Moinhos, entre outros locais. A Câmara Municipal de Abrantes vai reforçar no ano letivo 2026-27 o apoio às bolsas de estudo atribuídas a estudantes economicamente carenciados do concelho. O valor anual de cada uma das 44 bolsas apoiadas pelo município sobe de 900 para 950 euros, representando um investimento municipal de 41.800 euros, a que acrescem 1.000 euros para encargos administrativos. A proposta surge no âmbito do protocolo entre o município de Abrantes, o Rotary Clube de Abrantes e a Fundação Rotária Portuguesa, e esteve em análise na última

0: Última reunião do Executivo Municipal. Manuel Jorge Valamatos explicou que, para além das 44 bolsas financiadas pelo município, o Rotary consegue ganhar outros apoios junto de empresas, particulares e da própria organização, elevando para cerca de 70 o número total de bolsas disponíveis. O Presidente da Câmara garantiu que, de acordo com os relatórios anuais apresentados pelo Rotary, não tem havido candidatos que cumpram os critérios de carência económica a ficar sem apoio.
1: Ao abrigo do número 3 da cláusula 3 do protocolo de cooperação estabelecido entre a Câmara Municipal e o Rotário Clube de Abrantes e a Fundação Rotária Portuguesa para a atribuição de bolsas de estudo a estudantes do Conselho de Abrantes, economicamente carenciados, que se encontrem a frequentar o ensino superior, solicita que seja reforçado o valor da bolsa de estudo a atribuir a cada um dos 44 bolseiros a partir do ano letivo 2026-2027. Neste sentido, sugere que o valor anual de cada bolsa de estudo a atribuir passe de 900 euros para 950 euros, o que corresponde a um montante de 41.800 euros ano letivo, ao que acrescem 1.000 euros para encargos administrativos. A despesa encontra-se devidamente cabimentada. Mas nós, neste momento, temos um apoio destes 42.800 euros e, obviamente, que em mecanismos de reflexão estaremos, obviamente, disponíveis para aumentar e não deixar nenhum aluno de ir estudar por via deste facto. Acho que temos tido esta preocupação ao longo dos anos com os rotários e também com o sistema educativo das nossas escolas, ir compreendendo, embora seja muito pertinente a sua questão, nós não somos conhecedores, e se alguém souber disto, obviamente que é importante que os nossos serviços também sociais e sobretudo também a divisão do conhecimento, no fundo da educação, que tenha a capacidade de poder analisar qualquer situação que se afaste daquilo que é o nosso conhecimento. Da divisão financeira, porque eu digo isto e peço desculpa estar aqui a dizer, eu acho que a pior coisa que nos podia acontecer era verdadeiramente isso, era sabermos de alguém que não vai estudar. Se nós atribuímos bolsas de estudo, o que é que podemos fazer para que isso não aconteça? Não somos só nós que atribuímos bolsas de estudo, porque o próprio ensino superior também atribui bolsas de estudo. Eu acho que devemos dar a conhecer a qualquer aluno todas as fontes de financiamento, de apoio, para que ninguém deixe de estudar, porque não faz sentido nos dias de hoje algum aluno não ir estudar, porque isso era antigamente. Antigamente é que isso acontecia, hoje não pode acontecer que alguém esteja numa situação dessas.
0: O vereador do Chega, Nuno Serra, considerou positiva a medida, mas colocou uma questão diferente: saber quantos jovens de Abrantes terminam o ensino secundário e não chegam ao ensino superior por falta de condições económicas. O eleito questionou se o município dispõe de dados sobre a percentagem de jovens residentes no concelho que não prossegue estudos, as razões dessa decisão e, em particular, quantos desistem por não conseguirem suportar os custos associados ao ensino superior. Nuno Serra quis ainda saber quantas das 44 bolsas são atribuídas a alunos que entram pela primeira vez no ensino superior, quantas apoiam estudantes que já o frequentam e qual a relação entre o número de candidaturas e as bolsas disponíveis.
2: A questão também sobre o ensino superior e a igualdade de oportunidades. Quero colocar uma questão relacionada com a educação e certamente com o acesso ao ensino superior. Sabemos que o município de Abrantes, em parceria com o Rotário Clube e a Fundação Rotária Portuguesa, atribuiu bolsas de estudo a estudantes economicamente carenciados. Para o ano letivo 2026-27 estão previstas 44 bolsas, num investimento municipal de 41.800 euros e o valor individual da bolsa foi reforçado. É uma medida positiva e que deve ser valorizada, mas penso que devemos colocar uma questão anterior. Sabemos quantos jovens do nosso concelho ficam pelo caminho, quantos alunos terminam o ensino secundário em Abrantes e não ingressam no ensino superior, e desses quantos não prosseguem estudos porque a família não consegue suportar os custos. Porque uma coisa é saber quantos alunos recebem uma bolsa, outra, muito diferente, é saber quantos alunos precisam de ajuda e não a recebem, ou nem sequer chegam a candidatar-se ao ensino superior porque antecipam que não terão condições económicas para o frequentar. Por isso pergunto ao Executivo: o município dispõe de dados sobre a percentagem de jovens residentes no concelho que, depois de concluírem o ensino secundário, não conseguem estudos no ensino superior? Existe informação sobre razões pelas quais esses jovens não prosseguem? É possível saber quantos indicam dificuldades económicas como uma das razões? Das 44 bolsas atualmente existentes, quantas são destinadas a estudantes que estão a iniciar o ensino superior e quantas a estudantes que já estão a frequentá-lo? Qual é a taxa de procura relativamente ao número de bolsas disponíveis?
0: Na resposta, Manuel Jorge Valamatos reconheceu que a Câmara não dispõe atualmente uma métrica ou estudo que permita identificar quantos jovens não prosseguem para o ensino superior por razões económicas. Valamatos considerou pertinente aprofundar esta informação, reconhecendo a necessidade do município trabalhar cada vez mais com dados e números, embora tenha salientado a dificuldade em identificar situações de jovens que não chegam a apresentar qualquer candidatura.
1: Bom, relativamente às bolsas de estudo, sou vereador Nuno. É assim, aliás, trazendo isto aqui hoje à reunião de Câmara, o aumento de cada uma das bolsas, e temos 44 bolsas, para além de todas as outras que os rotários depois angriam, constroem, de apoio de empresas, de pessoas individualmente, no fundo, aliás, da própria instituição. No fundo é um total de aproximadamente cerca de 70 bolsas. Vereador Nuno, nós não temos nenhuma métrica, nenhum estudo. Não estou a dizer que não o tenhamos que fazer e que não seja importante, mas todos os anos temos tido relatórios dos rotários e não fica ninguém de fora que preencha, digamos, situações de fragilidade económica que fique de fora. Se o senhor me disser, mas nós não sabemos se alguns jovens que nem sequer concorrem às bolsas, ficam de fora e não vão para o ensino superior porque procuram outro mecanismo, acredito que sim. Acredito que muitos jovens, infelizmente, optem por não estudar, mas isso é difícil também, não é tão mensurável, não é fácil. De qualquer das formas, a sua preocupação, aliás, como a vereadora Ana Oliveira tem manifestado, esta questão de... Eu acho que nós precisamos cada vez ter mais dados, não é? Mais números. Isso é inquestionável. Como é que nós chegamos lá é que às vezes não é fácil. Eu percebo, e temos que nos entender, eu percebo, e tudo o que for mensurável, tudo o que nós pudermos analisar, que se consiga analisar. Tenho lido os relatórios anuais dos rotários e nunca me percebi que dissessem assim, precisamos criar mais 10 bolsas para além das 44, porque há aqui 105 ou 10 alunos que ficam de fora. Nunca tive essa noção. No fundo, estas 44, mais as outras todas angriadas pelos rotários, são aquelas que têm, digamos, resolvido o universo das nossas candidaturas. Isso não pressupõe que não possamos olhar com mais atenção, e agradeço essa sua...
0: O autarca de Abrantes mostrou ainda a abertura para reforçar o apoio municipal caso venham a ser identificadas necessidades adicionais. O Ginásio Municipal de Constância volta a receber a Semana Aberta no âmbito da Semana Europeia do Desporto, uma iniciativa que vai decorrer de 23 a 30 de setembro. Durante uma semana inteira, o Ginásio Municipal de Constância abre as portas a toda a comunidade com mais de 14 anos, isto com acesso totalmente gratuito. Pode então experimentar aulas de grupo em modalidades dinâmicas, ter acesso ao espaço de musculação e cardio com acompanhamento e a treinos gratuitos com diferentes planos de treino adequados a cada um. A participação é 100% gratuita para utente e não utentes. Embora seja gratuita esta participação, as inscrições são obrigatórias e sujeitas à lotação do espaço. O Benfica venceu ontem os italianos do AC Milan pela primeira vez em jogos oficiais, impondo-se por 2-0 em Milão no jogo da primeira jornada da fase Liga da Liga Europa. O belga Luke Bacchio aos 16 minutos e o polaco Kaminski aos 54 marcaram os golos dos encarnados, que somavam 2 empates e 4 derrotas frente aos milaneses, isto uma equipe italiana agora orientada pelo português Ruben Amorim. O Benfica, que é uma das 6 equipas vitoriosas no primeiro dia da jornada, volta a jogar para a Liga Europa no dia 15 de outubro, quando receber os pentacampeões escoceses do Celtic. No outro duelo entre treinadores portugueses, Paulo Fonseca levou o melhor, com o Lyon a bater o Anderlecht de Vítor Bruno por 2-1. Antes dos jogos da noite, o Ararat Arménia, orientado pelo português Tulipa, tornou-se na primeira equipa da Arménia a jogar na Liga Europa, um feito arruinado pela derrota em casa por 4-1 frente ao Sparta de Praga. O Aresan Stadium vai ser, ao início da noite desta quinta-feira, palco de um jogo inédito na história do Torriense. Pela frente, a equipa que milita no segundo escalão do futebol nacional terá o Lillestrøm, naquele que será o primeiro encontro de sempre que irá realizar nas competições internacionais. Os homens de Luís Tralhão não entraram nada bem, nem na supertaça Cândido Oliveira a ter uma derrota diante do Futebol Clube do Porto por 1-0, nem na segunda liga, já com 3 desaires, 3 empates e apenas uma vitória ao cabo de 7 jornadas, pelo que irão procurar dar a volta ao guião no duelo da jornada inaugural da fase de liga da nova campanha da Liga Europa. A estreia da formação de Torres Vedras nas provas da UEFA acontece nos arredores de Oslo, antes do primeiro jogo em casa emprestada, o Estádio Municipal de Leiria, onde o Torriense enfrentará os ingleses do Sunderland no dia 15 de outubro. O Lillestrøm Torriense desta noite tem apito inicial agendado para as 20 horas. No espaço de opinião, na Informação Antena Livre, ouvimos hoje a crónica de Duarte Marques.
3: Bom dia. O regresso às aulas é marcante para todos nós, pais e filhos. Mas regressar à escola, seja ela pública ou privada, é um momento de reafirmação, de nova oportunidade, de continuar a fazer um percurso de crescimento, naquilo que é talvez o fator, a educação, mais importante para subir no elevador social. A escola é a nossa grande oportunidade, a educação é a grande oportunidade que todos temos de ter uma vida mais feliz, mais realizada, de aumentar o nosso conhecimento e as nossas oportunidades. É por isso que eu desejo sempre que toda a gente tenha acesso a uma escola de qualidade, àqueles professores que nos marcam. E é isso, este regresso às aulas, espero que com pouca turbulência, que rapidamente com os professores todos colocados e que os professores tenham o reconhecimento que merecem pela diferença que fazem na vida das pessoas, mas também nós, pais, filhos, irmãos, tenhamos a oportunidade de tirar o maior proveito possível da escola. E portanto, neste momento de regresso às aulas, que é sempre um momento de felicidade e de alegria, eu desejo a todos que tenham um bom regresso e que façam deste ano um grande ano, uma grande oportunidade para todos crescermos. Um abraço a todos.
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0: Temos de 38 graus no Alentejo e no Val do Tejo. Segundo o Instituto Português do Mar e da Atmosfera, a subida gradual de temperatura a partir de sábado deve-se à influência de um anticiclone localizado a norte dos Açores, que se estende em crista até ao Golfo da Biscaia, promovendo o transporte de uma massa de ar de origem continental, quente e seco, sobre a Península Ibérica. A temperatura máxima deverá atingir valores acima dos 30 graus na generalidade do território do continente, aproximando-se dos 38 em alguns locais, nomeadamente do Alentejo e Val do Tejo, prevê o IPMA. A temperatura mínima, acrescenta o Instituto, também registará uma pequena subida, não descendo dos 20 graus em alguns locais do Alto Alentejo, Beira Baixa, Val do Tejo e Sotavento Algarvio. De acordo com o IPMA, este episódio de tempo quente será caracterizado essencialmente pela sua duração, com elevada probabilidade de vir a configurar uma onda de calor em grande parte do território. Apesar dos valores previstos da temperatura máxima serem menos elevados do que os registrados em alguns episódios neste verão, serão substancialmente superiores aos valores médios para a segunda quinzena de setembro. Quanto ao tempo que ainda vai fazer hoje, céu pouco nublado ou limpo, aumentando temporariamente de nebulosidade por nuvens altas, vento fraco a moderado, sendo por vezes forte na faixa costeira ocidental durante a tarde e nas terras altas a partir do fim da tarde. Há uma pequena descida da temperatura máxima no interior e uma pequena subida no litoral oeste a sul do Cabo Mondego. Máxima de 25 graus no Porto, 27 em Faro, 29 em Lisboa, Coimbra e Vila de Rei, 30 graus em Mação e Gavião, 31 em Santarém, em Trocamento, Barquinha, Constância, Abrantes, Sardual e Ponte de Sor. É tudo. Quanto à informação, continuo na companhia da Antena Livre. Tenham uma muito boa tarde.
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12: Olá, boa tarde. 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

0: Muito boa tarde, se nos ouve pelas estradas da região. Espero que esteja a gostar das músicas que trouxe para hoje. Seja muito bem-vindo e boa viagem.
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0: Olá, muito boa tarde e, se for o seu caso, bom almoço. Obrigado por estar com a Antena Livre. Até às 14, por aqui passam todas as suas músicas preferidas.
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0: E assim vai acontecendo a sua hora de almoço ao som da Antena Livre. Seja muito bem-vindo.
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0: Muito boa tarde, esta é a sua rádio preferida, onde pode ficar a saber tudo o que vai acontecendo na região com a informação Antena Livre. 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Até já!
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7: 29 graus é a temperatura lá fora neste momento.
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7: E agora passam 2 minutos das 14. Boa tarde.
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0: é assim que vai acontecendo esta tarde, sempre ao som de músicas imperdíveis. Espero sinceramente estar a contribuir para que a sua tarde seja ainda mais agradável.
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0: Antena Livre, a rádio como você gosta, muito boa tarde. Convido a continuar desse lado, bem ligado com a sua rádio. É que por aqui vão passando todas as suas músicas preferidas.

0: 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Estamos agora a 20 minutos da hora certa.
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2: Estamos apenas a 17 minutos da hora certa.
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0: Estamos a chegar às 3 da tarde, só faltam 3 minutos. Eu sou o Carlos Aparício e desejo-lhe um ótimo dia. Volto depois das 3, até já.
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1: Bom dia. O regresso às aulas é marcante para todos nós, pais e filhos. Mas regressar à escola, seja ela pública ou privada, é um momento de reafirmação, de nova oportunidade, de continuar a fazer um percurso de crescimento, naquilo que é talvez o fator a educação mais importante para subir no elevador social. A escola é a nossa grande oportunidade, a educação é a grande oportunidade que todos temos de ter uma vida mais feliz, mais realizada, de aumentar o nosso conhecimento e as nossas oportunidades. É por isso que eu desejo sempre que toda a gente tenha acesso a uma escola de qualidade, àqueles professores que nos marcam. E é isso, este regresso às aulas, espero que com pouca turbulência, que rapidamente com os professores todos colocados, e que os professores tenham o reconhecimento que merecem pela diferença que fazem na vida das pessoas, mas também nós, pais, filhos, irmãos, tenhamos a oportunidade de tirar o maior proveito possível da escola. E, portanto, neste momento de regresso às aulas, que é sempre um momento de felicidade e de alegria, eu desejo a todos que tenham um bom regresso e que façam deste ano um grande ano, mais uma grande oportunidade para todos crescermos. Um abraço a todos.
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20: E neste momento lá fora estão 30 graus.
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9 minutos passados depois das 3, eu sou o Carlos Aparício e esta é a Antena Livre. Estou por aqui de segunda a sexta-feira entre as 2 e as 5 da tarde e a minha missão está bem

0: Esta tarde de quinta-feira passam já 21 minutos das 3. Música por aqui é coisa que não falta, por isso continuo por aí, porque mais tarde ou mais cedo vai mesmo poder ouvir aquela música que tanto gosta.
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0: Edição de quinta-feira, 23 minutos passam das 3 da tarde.
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0: Espero que esta sua tarde esteja a ser bem agradável ao som das músicas da rádio como você gosta. Faltam agora 18 minutos para as 4 da tarde.
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0: Seis minutos para as 4, boa tarde, Antena Livre, a rádio como você gosta.

0: Estamos a chegar já às 4 da tarde, já só faltam 4 minutos. Eu sou o Carlos Aparício e daqui a pouco, depois das 4, estou de volta para lhe dar muito mais música. Até já!
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3: Muito boa tarde. A GNR fiscalizou entre janeiro e finais de agosto deste ano 21.567 estrangeiros em território nacional, efetuou 232 detenções, elaborou 1.500 autos de contraordenação e emitiu 348 notificações para abandono voluntário do país, foi hoje divulgado. Segundo dados sobre as ações desenvolvidas através da Unidade de Controlo Costeiro e de Fronteiras e dos Comandos Territoriais, entre 29 de outubro de 2023 e 31 de agosto deste ano, os militares da Guarda Nacional Republicana fiscalizaram 103.212 estrangeiros nas suas áreas de jurisdição territorial e efetuaram 459 detenções. No mesmo período, foram ainda elaborados 8.670 autos de contraordenação e emitidas 1.068 notificações para abandono voluntário na fiscalização de cidadãos estrangeiros em toda a sua área de responsabilidade territorial. Desde 29 de outubro de 2023, com o desmantelamento do Serviço de Estrangeiros e Fronteiras, a GNR, através da Unidade de Controlo Costeiro e de Fronteiras, assumiu competências no controlo das fronteiras marítimas e terrestres, bem como na fiscalização de cidadãos estrangeiros em toda a sua área de responsabilidade, correspondente a cerca de 94% do território nacional. Segundo os dados, em 2025, foram fiscalizados 54.739 cidadãos estrangeiros, efetuadas 210 detenções, elaborados 4.414 autos de contraordenações e 372 notificações para abandono voluntário, números superiores aos de 2024, ano em que foram fiscalizadas 25.904 pessoas, feitas 17 detenções, elaborados 2.730 autos de contraordenação

0: e 47 notificações de abandono. A GNR destacou na mesma nota que a atividade desenvolvida tem registado uma evolução significativa desde que assumiu estas competências, fruto de uma crescente maturidade operacional, da capacitação técnica contínua dos militares e do aprofundamento do conhecimento prático no terreno. A semana de alto nível da Assembleia Geral da ONU arranca na sexta-feira em Nova Iorque e dará destaque aos conflitos, reformas da organização e à inteligência artificial, além da seleção do próximo secretário-geral como pano de fundo. Considerada a semana mais importante do ano no universo das Nações Unidas, tem a abertura oficial na sexta-feira com um evento dedicado aos Objetivos de Desenvolvimento Sustentável. Convocado pelo secretário-geral da ONU, António Guterres, o debate propõe discutir iniciativas transformadoras globais e nacionais, assim como formas de acelerar o progresso dos objetivos diante dos crescentes desafios globais. Os Objetivos de Desenvolvimento Sustentável são um conjunto de 17 metas globais de desenvolvimento estabelecidas pela Assembleia Geral das Nações Unidas, que devem ser atingidas até 2030. Já na terça-feira tem início o debate de alto nível da Assembleia Geral da ONU, que será marcado pelo último discurso de António Guterres neste evento anual enquanto líder das Nações Unidas. Guterres assumiu a liderança da ONU em janeiro de 2017, tendo sido reconduzido para um segundo mandato de 5 anos, que termina no final deste ano. A Câmara Municipal de Abrantes vai reforçar no ano letivo 2026-27 o apoio às bolsas de estudo atribuídas a estudantes economicamente carenciados do concelho. O valor anual de cada uma das 44 bolsas apoiadas pelo município sobe de 900 para 950 euros, representando um investimento municipal de 41.800 euros, a que acrescem 1.000 euros para encargos administrativos. A proposta surge no âmbito do protocolo entre o município de Abrantes, o Rotary Clube de Abrantes e a Fundação Rotária Portuguesa, e esteve em análise na última reunião do Executivo Municipal. O vereador do Chega, Nuno Serra, considerou positiva a medida, mas colocou uma questão diferente: saber quantos jovens de Abrantes terminam o ensino secundário e não chegam ao ensino superior por falta de condições económicas.
1: Sabemos que o município de Abrantes, em parceria com o Rotário Clube e a Fundação Rotária Portuguesa, atribuiu bolsas de estudo a estudantes economicamente carenciados. Para o ano letivo 2026-27 estão previstas 44 bolsas, num investimento municipal de 41.800 euros e o valor individual da bolsa foi reforçado. É uma medida positiva e que deve ser valorizada, mas penso que devemos colocar uma questão anterior. Sabemos quantos jovens do nosso concelho ficam pelo caminho, quantos alunos terminam o ensino secundário em Abrantes e não ingressam no ensino superior, e desses quantos não prosseguem estudos porque a família não consegue suportar os custos. Porque uma coisa é saber quantos alunos recebem uma bolsa, outra, muito diferente, é saber quantos alunos precisam de ajuda e não a recebem, ou nem sequer chegam a candidatar-se ao ensino superior porque antecipam que não terão condições económicas para o frequentar.
0: Na resposta, Manuel Jorge Valamatos reconheceu que a Câmara não dispõe atualmente de uma métrica ou um estudo que permite identificar quantos jovens não prosseguem para o ensino superior por razões económicas. Valamatos considerou pertinente aprofundar esta informação, reconhecendo a necessidade do município trabalhar cada vez mais com dados e números, embora tenha salientado a dificuldade em identificar situações de jovens que não chegam a apresentar qualquer candidatura.
2: Nós não temos nenhuma métrica, nenhum estudo. Não estou a dizer que não o tenhamos que fazer e que não seja importante, mas todos os anos temos tido relatórios dos rotários e não fica ninguém de fora que preencha, digamos, situações de fragilidade económica que fique de fora. Se o senhor me disser, mas nós não sabemos se alguns jovens que nem sequer concorrem às bolsas ficam de fora e não vão para o ensino superior porque procuram outro mecanismo, acredito que sim. Acredito que muitos jovens, infelizmente, optem por não estudar, mas isso é difícil também, não é tão mensurável, não é fácil. De qualquer das formas, a sua preocupação, aliás, como a vereadora Ana Oliveira tem manifestado, esta questão de... Eu acho que nós precisamos cada vez ter mais dados, não é? Mais números, isso é inquestionável. Como é que nós chegamos lá é que às vezes não é fácil.

0: Arca mostrou ainda a abertura para reforçar o apoio municipal caso venham a ser identificadas necessidades adicionais. Uma massa de ar quente e seco sobre a Península Ibérica deverá provocar uma subida gradual de temperatura a partir de sábado, com valores máximos de 38 graus no Alentejo e no Vale do Tejo. Segundo o Instituto Português do Mar e da Atmosfera, a subida gradual de temperatura a partir de sábado deve-se à influência de um anticiclone localizado ao norte dos Açores, que se estende em crista até ao Golfo da Biscaia, promovendo o transporte de uma massa de ar de origem continental, quente e seco sobre a Península Ibérica. A temperatura máxima deverá atingir valores acima dos 30 graus na generalidade do território do continente, aproximando-se dos 38 em alguns locais, nomeadamente do Alentejo e do Vale do Tejo, prevê o IPMA. A temperatura mínima, acrescenta o Instituto, também registará uma pequena subida, não descendo dos 20 graus em alguns locais do Alto Alentejo, Barabaixa, Vale do Tejo e Sotavento, Algarvio. De acordo com o IPMA, este episódio de tempo quente será caracterizado essencialmente pela sua duração, com elevada probabilidade de vir a configurar uma onda de calor em grande parte do território. Apesar dos valores previstos da temperatura máxima serem menos elevados que os registados em alguns episódios neste verão, serão substancialmente superiores aos valores médios para a segunda quinzena de setembro. O Arazen Stadium vai ser, ao início da noite desta quinta-feira, palco de um jogo inédito na história do Torriense. Pela frente, a equipa que milita no segundo escalão de futebol nacional terá pela frente o Lillestrøm, naquele que será o primeiro encontro de sempre que irá realizar nas competições internacionais. Os homens de Luís Tralhão não entraram nada bem, nem na Supertaça Cândido Oliveira com uma derrota diante do Porto por 1-0, nem na segunda liga. Tem 3 desaires, 3 empates e apenas uma vitória ao cabo de 7 jornadas, pelo que irão procurar dar a volta ao guião no duelo da jornada inaugural da fase de liga da nova campanha da Liga Europa. A estreia da formação de Torres Vedras nas provas da UEFA acontece nos arredores de Oslo, antes do primeiro jogo em casa emprestada, ao Estádio Municipal de Leiria, onde o Torriense se enfrentará aos ingleses do Sunderland a 15 de outubro. O Lillestrøm Torriense desta quinta-feira tem apito inicial agendado para as 20 horas. E é tudo quanto a notícias. Continuo desse lado, fico na nossa companhia. Desejo-lhe uma muito boa tarde.
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1: E neste momento lá fora estão 30 graus.
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1: Olá, boa tarde. 4 horas, 11 minutos. Estou de regresso para a última hora de hoje a fazer-lhe companhia aqui na Antena Livre. Eu sou o Carlos Aparício. Estou todos os dias em antena consigo entre as 2 e as 5 da tarde.
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0: Nesta tarde de quinta-feira, digo-lhe agora que já são 4 horas mais 21 minutos e está com a Antena Livre, a rádio como você gosta. Estamos, como bem sabe, em 96.7 FM no seu rádio, pois claro, na região do Médio Tejo. Estamos também na internet em antenalivre.pt, onde pode também ouvir a nossa emissão 24 horas por dia, em qualquer cantinho do mundo, onde quer que esteja, nós estamos lá, antenalivre.pt. Seja mais uma vez bem-vindo e deixe ficar por aí com a Antena Livre.
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0: Está na hora de sabermos quais são as previsões do Instituto Português do Mar e da Atmosfera para sexta-feira, dia 18 de setembro. Previsão de céu pouco nublado ou limpo, vento fraco a moderado até 30 km/h do quadrante norte, superando temporariamente do quadrante sul no Algarve durante a tarde e sendo por vezes forte até 40 km/h na faixa costeira do norte e centro, isto durante a tarde e nas terras altas do norte e centro até ao meio da manhã e também a partir do final da tarde. Previsão de pequena subida da temperatura. As máximas previstas são de 26 graus para o Porto, 27 para Faro, 29 para Lisboa e também Vila de Rei, 30 graus para Mação, 31 para Coimbra, Sardual, Tomar, Torres Novas e Vila Nova da Barquinha, 32 para Abrantes, Constância e também para o Entroncamento e 33 de máxima esperam-se para Santarém.
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0: Já passam agora 25 minutos das 4 da tarde, nesta tarde de quinta-feira.
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0: Antena Livre, a rádio como você gosta. 16h42, muito boa tarde.
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3: 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Faltam neste momento 16 minutos para as 5 da tarde.

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2: E já só faltam 4 minutos para as 5, eu estou de saída por hoje. Já sabe que todos os dias, na Antena Livre, entre as 2 e as 5 da tarde, sou eu, Carlos Aparício, que está por aqui a fazer-lhe companhia. Muito boa tarde.
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2: A palavra hoje em destaque no espaço Em português nos desentendemos é bo. Em termos de classificação morfológica, bo é apenas uma interjeição, a forma antiga e popular de bom. Mas para os transmontanos é muito mais do que isso. É uma expressão utilizada ainda nos nossos dias por muitos milhares de falantes e, curiosamente, serve para várias situações. Bo, sejamos honestos, serve para quase tudo. Esta interjeição tanto pode designar espanto ou incredulidade, como desconfiança, ou funcionar simplesmente como cajado de ajuda linguística para dar tempo para pensar no que se vai dizer a seguir. Na verdade, é praticamente impossível definir o seu significado. A forma como o transmontano a pronuncia e entoa pode ajudar um pouco a descodificar o seu real sentido, mas esse é um código que só quem é de trás dos montes domina. Dependendo do contexto, pode querer dizer: ora essa, estás a tentar enrolar-me, pensando bem, bom e tantas outras coisas. Por outro lado, introduz uma das expressões mais usuais entre os falantes. Bo, bem meu finto, uma espécie de fiat na virgem e não corras, que a mim não me enganas.
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16: Agora estão 30 graus. Uma informação da Meteo Brandes.
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16: Agora, 6 minutos depois das 5. Boa tarde.

0: Muito boa tarde, 5 horas 23 minutos. Segue a música na rádio como você gosta.
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0: 27 minutos depois das 5, muito boa tarde. 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

0: Olá, muito boa tarde. Se só agora se ligou connosco, deixe-me apresentar. Eu sou a Alexandra Pimentel e estou aqui a dar-lhe muita música até às 20. Seja muito bem-vindo.
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Fazemos agora uma pausa nesta tarde para atualizar tudo o que importa saber no dia de hoje.

0: Muito boa tarde. Governo vai tentar resolver processo para a instalação de uma mini hídrica no açude de Abrantes. Vai haver semana aberta no Ginásio Municipal de Constância. Câmara Municipal de Abrantes vai reforçar o apoio às bolsas de estudo. Esta quinta-feira, na Informação Antena Livre, a opinião é de Duarte Marques. Estes são temas em destaque na edição, que começa agora.
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0: Uma lancha de alta velocidade foi detectada na barra do estuário do Tejo na quarta-feira à noite pela Polícia Marítima, que deteve os 11 ocupantes numa operação coordenada com a Polícia Judiciária, confirmaram hoje as autoridades. Em comunicado, a Autoridade Marítima Nacional explica que, além dos 11 suspeitos detidos, de nacionalidades espanholas, 6 elementos, surinamesa com 1 e 4 com nacionalidade guianense, foi apreendida a bordo carga destinada ao apoio logístico de embarcações associadas ao tráfico de droga por via marítima. Entre o material apreendido estava equipamento sobressalente de comunicação, bem como géneros alimentares e combustível destinado ao reabastecimento de embarcações utilizadas em atividades ligadas ao narcotráfico. A informação foi inicialmente divulgada pela CNN Portugal, que diz tratar-se do maior número de elementos capturados até agora numa narcolancha. Segundo a CNN Portugal, os 11 suspeitos detidos atracaram em Sesimbra, acompanhados pelas autoridades. Na nota hoje divulgada, a Autoridade Marítima explica que as detenções ocorreram durante uma ação conjunta de fiscalização marítima com a Marinha Portuguesa e a Força Aérea Portuguesa, coordenada pela Polícia Judiciária. Os 11 detidos suspeitos da prática de crimes relacionados com o tráfico de droga e apoio logístico a organizações criminosas internacionais serão presentes ao primeiro interrogatório judicial no Departamento de Investigação e Ação Penal de Lisboa. A GNR fiscalizou entre janeiro e finais de agosto deste ano 21.567 estrangeiros em território nacional, efetuou 232 detenções, elaborou 1.500 autos de contraordenação e emitiu 348 notificações para abandono voluntário do país. Segundo dados sobre as ações desenvolvidas através da Unidade de Controlo Costeiro e de Fronteiras e dos Comandos Territoriais, entre 29 de outubro de 2023 e 31 de agosto deste ano, os militares da Guarda Nacional Republicana fiscalizaram 103.212 estrangeiros nas suas áreas de jurisdição territorial e efetuaram 459 detenções. No mesmo período, foram ainda elaborados 8.670 autos de contraordenação e emitidas 1.068 notificações para abandono voluntário na fiscalização de cidadãos estrangeiros em toda a sua área de responsabilidade territorial. Desde 29 de outubro de 2023, com o desmantelamento do Serviço de Estrangeiros e Fronteiras, a GNR, através da Unidade de Controlo Costeiro e de Fronteiras, assumiu competências no controlo das fronteiras marítimas e terrestres, bem como na fiscalização de cidadãos estrangeiros em toda a sua área de responsabilidade, correspondente a cerca de 94% do território nacional. Segundo os dados, em 2025 foram fiscalizados 54.739 cidadãos estrangeiros, efetuadas 210 detenções, elaborados 4.414 autos de contraordenação e 372 notificações para abandono voluntário, números superiores aos de 2024, ano em que foram fiscalizadas metade, ou seja, 25.904 pessoas, feitas 17 detenções, elaborados 2.730 autos de contraordenação e 47 notificações de abandono. A GNR destacou na mesma nota que a atividade desenvolvida tem registado uma evolução significativa desde que assumiu estas competências, que diz ser fruto de uma crescente maturidade operacional, da capacitação técnica contínua dos militares e do aprofundamento do conhecimento prático no terreno. Não há tréguas. Os preços dos combustíveis devem voltar a sofrer um agravamento no início da próxima semana. O gás óleo deverá aumentar 9,5 cêntimos, ao passo que a gasolina deverá ficar 8 cêntimos mais cara. Estas previsões foram avançadas pela SIC, estimativa, junto de fontes do setor. Isto acontece numa altura em que o barril do petróleo Brent continua a negociar acima dos $100 por barril. A cotação do barril de petróleo Brent para entrega em novembro terminou na quarta-feira à sessão no mercado de futuros de Londres, em baixa de 2,69% para os 105 dólares. O ministro da Economia e Coesão Territorial, Manuel Castro Almeida, considerou que a inflação não está a correr bem e admitiu que os portugueses estão a passar dificuldades por causa do aumento extraordinário dos combustíveis. A proposta de alargamento do Parque Natural das Serras de Aire e Candeeiros para os concelhos de Alcanena, Ourém e Torres Novas está em consulta pública no portal Participa até segunda-feira. A proposta submetida à consulta pública pelo Instituto da Conservação da Natureza e Florestas considera uma área de alargamento que se desenvolve ao longo do Arrife e áreas adjacentes do Parque Natural, abrangendo uma área total de cerca de 3.734 hectares localizados nestes três concelhos. O parque, criado em 1979 com o objetivo de proteger a singularidade da paisagem cársica e do seu património geológico e geomorfológico, tem sede em Rio Maior, conta com uma área total de cerca de 38.352 hectares e integra território de 7 municípios, abrangendo cerca de 2/3 do maciço calcário extremenho. O alargamento do parque era defendido pela Câmara de Torres Novas desde 2019, alegando que a delimitação atual não teve em conta toda a área de presença do cavalgamento dos arrifes no concelho e que constitui parte exemplar da grande unidade estrutural que é o maciço calcário extremenho, de acordo com o dossiê técnico. O Conselho Estratégico do Parque Natural das Serras de Aire e Candeeiros optou por estender a área de alargamento a todo o arrife, integrando também a freguesia de Moitas Venda, no concelho de Alcanena, e os vales das Ribeiras Encaixadas de Ourém. O alargamento da delimitação do parque, se vier a ser aprovado, colmata uma lacuna que deixa uma parcela significativa desta unidade geológica fora dos atuais limites da área protegida, é ainda referido na proposta. No dossiê técnico, o ICNF lista as características geomorfológicas, tectónicas e outros valores geológicos, hidrológicos, ecológicos e culturais associados dos recifes do parque, considerado um dos exemplos mais notáveis do património geomorfológico geológico português. O Governo vai tentar resolver o processo iniciado há mais de 2 décadas para a instalação de uma mini hídrica no açude de Abrantes. A Ministra do Ambiente e Energia, Maria da Graça Carvalho, admite lançar um novo concurso depois de esclarecer os compromissos e procedimentos financeiros associados ao projeto anterior. A intenção foi anunciada durante uma visita da governante ao Tagus Vala e o Parque de Ciência e Tecnologia na passada segunda-feira, onde reuniu com o Presidente da Câmara de Abrantes, Manuel Jorge Valamatos, para analisar investimentos e problemas ambientais do concelho, entre eles as linhas de água. Maria da Graça Carvalho explicou que o processo da mini hídrica remonta ao ano 2000 e apresenta um historial complexo que impede o Governo de começar novamente do ponto zero.
2: Depois tivemos a oportunidade também de falar com o Sr. Presidente das questões mais relacionadas com as linhas de água. Nós tivemos um contrato de programa da Agência para o Clima, com a APA, com o município de Abrantes, de cerca de 204 mil euros. É uma gota d'água, porque há um prejuízo que ultrapassa e vai perto de dos 2 milhões de euros. Nós vamos ver exatamente com a Agência Portuguesa do Ambiente o que é que nós podemos fazer para ajudar no que ficou por financiar. Falámos também na relação, também tem água e energia, da mini hídrica, que é algo que está por resolver desde 2000, não é? Que tem um processo também complexo. Vamos ver se conseguimos resolver esse histórico, porque não podemos partir do zero. Houve ali os financiamentos e que é preciso ver o que é que se passou, mas é também um valor importante que deve ser aproveitado, e vamos tentar resolver esse passivo de modo a se poder lançar um concurso para que possam também aproveitar esse potencial através de uma mini hídrica.
0: O presidente da Câmara de Abrantes recordou que a possibilidade de produzir eletricidade no açude começou a ser discutida praticamente desde a construção daquela infraestrutura. Manuel Jorge Valamatos defende que a mini hídrica permitiria aproveitar novamente em Abrantes a água que já é utilizada para a produção de energia nas barragens localizadas a montante.
3: Sim, relativamente às linhas de água, também ficou aqui obviamente garantido que a Agência Portuguesa do Ambiente entrará em contacto connosco de forma célere e urgente para tentarmos obviamente captar financiamento, o apoio financeiro para recuperar. Temos 2,8 milhões de euros em recuperação de linhas de água, são imensas, em Centeiras, em Coalhos, em São Miguel, em Rocio, várias situações, em Rei de Moinhos também, e queremos obviamente recuperar. Como digo, acredito que a Sra. Ministra fará tudo o que tiver ao seu alcance para que rapidamente possamos ter verbas capazes de nos ajudar, e nós queremos fazer parte das soluções, mas precisamos obviamente de injeção também de capital para dar resposta a um volume tão grande de prejuízo. Mas ficou aqui muito presente esta preocupação da Sra. Ministra na optimização do nosso açude e de podermos avançar com a instalação de uma mini hídrica, e isso pressupõe rendimento para o território, mas pressupõe soluções de futuro também para a própria gestão do açude, propõe soluções para melhorarmos a escada passa-peixe, questões ambientais. Depois também falámos.
4: Mas só voltar ao açude, a Ministra disse que não se pode voltar ao ponto zero na questão do açude barra mini hídrica. Pergunto-lhe qual é o ponto de partida ou este stop and go que agora está a avançar.
3: É uma história muito grande, é desde 2000. Desde o início do açude que se fala na construção da mini hídrica. Também desde há 25 anos que se falava de uma escola superior de tecnologia. Estamos aqui em estado a ela a ver aqui os trabalhos que já estão a acontecer. É vida. Procuraremos as soluções para os nossos problemas. A mini hídrica, toda a água a montante, toda a água que digamos que é...
4: Houve muito tempo desinteresse da Iberdrola, é o interesse que mantém, ou já abertura?
3: Não, a questão é que já houve um concurso há muitos anos, era dessa história que a Sra. Ministra está a falar, houve a abertura de um concurso que nunca chegou ao fim, e o que nós queremos é que esse processo se resolva e que verdadeiramente haja um concurso e a abertura de um concurso específico aqui para a nossa mini hídrica, e toda a água que seja, obviamente, se é aproveitada a montante pelas diferentes barragens, ela depois passa aqui, podemos estar a aproveitá-la aqui, trazer rendimento, trazer valor acrescentado para o território, e por sua vez isso supõe a gestão de uma mina hídrica aqui, supõe obviamente a gestão também do próprio açude e obviamente as melhorias todas que temos que fazer também na escada passa-peixe.
0: Na reunião foi também analisada a recuperação das linhas de água danificadas pelas intempéries. A Ministra revelou que existe um contrato-programa entre o Fundo Ambiental, a Agência Portuguesa do Ambiente e o município de Abrantes no valor

0: apoio às bolsas de estudo atribuídas a estudantes economicamente carenciados do concelho. O valor anual de cada uma das 44 bolsas apoiadas pelo município sobe de 900 para 950 euros, representando um investimento municipal de 41.800 euros, a que acrescem 1.000 euros para encargos administrativos. A proposta surge no âmbito do protocolo entre o município de Abrantes, o Rotary Clube de Abrantes e a Fundação Rotária Portuguesa e esteve em análise na última reunião do Executivo Municipal. Manuel Jorge Valamato explicou que, para além das 44 bolsas financiadas pelo município, o Rotary consegue angariar outros apoios junto de empresas, particulares e da própria organização, elevando para cerca de 70 o número total de bolsas disponíveis. O Presidente da Câmara garantiu que, de acordo com os relatórios anuais apresentados pelo Rotary, não tem havido candidatos que cumpram os critérios de carência económica a ficar sem apoio.
1: Ao abrigo do número 3 da cláusula 3 do protocolo de cooperação estabelecido entre a Câmara Municipal e o Rotário Clube de Abrantes e a Fundação Rotária Portuguesa para a atribuição de bolsas de estudo a estudantes do Conselho de Abrantes, economicamente carenciados, que se encontrem a frequentar o ensino superior, solicita que seja reforçado o valor da bolsa de estudo a atribuir a cada um dos 44 bolseiros a partir do ano letivo 2026-2027. Neste sentido, sugere que o valor anual de cada bolsa de estudo a atribuir passe de 900 euros para 950 euros, o que corresponde a um montante de 41.800 euros ano letivo, ao que acrescem 1.000 euros para encargos administrativos. A despesa encontra-se devidamente cabimentada. Mas nós, neste momento, temos um apoio destes 42.800 euros e, obviamente, que em mecanismos de reflexão estaremos, obviamente, disponíveis para aumentar e não deixar nenhum aluno de ir estudar por via deste facto. Acho que temos tido esta preocupação ao longo dos anos com os rotários e também com o sistema educativo das nossas escolas, ir compreendendo, embora seja muito pertinente a sua questão, nós não somos conhecedores, e se alguém souber disto, obviamente que é importante que os nossos serviços também sociais e sobretudo também a divisão do conhecimento, no fundo da educação, que tenha a capacidade de poder analisar qualquer situação que se afaste daquilo que é o nosso conhecimento. Da divisão financeira, porque eu digo isto e peço desculpa estar aqui a dizer, eu acho que a pior coisa que nos podia acontecer era verdadeiramente isso, era sabermos de alguém que não vai estudar. Se nós atribuímos bolsas de estudo, o que é que podemos fazer para que isso não aconteça? Não somos só nós que atribuímos bolsas de estudo, porque o próprio ensino superior também atribui bolsas de estudo. Eu acho que devemos dar a conhecer a qualquer aluno todas as fontes de financiamento, de apoio, para que ninguém deixe de estudar, porque não faz sentido nos dias de hoje algum aluno não ir estudar, porque isso era antigamente. Antigamente é que isso acontecia, hoje não pode acontecer que alguém esteja numa situação dessas.
0: O vereador do Chega, Nuno Serra, considerou positiva a medida, mas colocou uma questão diferente: saber quantos jovens de Abrantes terminam o ensino secundário e não chegam ao ensino superior por falta de condições económicas. O eleito questionou se o município dispõe de dados sobre a percentagem de jovens residentes no concelho que não prossegue estudos, as razões dessa decisão e, em particular, quantos desistem por não conseguirem suportar os custos associados ao ensino superior. Nuno Serra quis ainda saber quantas das 44 bolsas são atribuídas a alunos que entram pela primeira vez no ensino superior, quantas apoiam estudantes que já o frequentam e qual a relação entre o número de candidaturas e as bolsas disponíveis.
2: A questão também sobre o ensino superior e a igualdade de oportunidades. Quero colocar uma questão relacionada com a educação e certamente com o acesso ao ensino superior. Sabemos que o município de Abrantes, em parceria com o Rotário Clube e a Fundação Rotária Portuguesa, atribuiu bolsas de estudo a estudantes economicamente carenciados. Para o ano letivo 2026-27 estão previstas 44 bolsas, num investimento municipal de 41.800 euros e o valor individual da bolsa foi reforçado. É uma medida positiva e que deve ser valorizada, mas penso que devemos colocar uma questão anterior. Sabemos quantos jovens do nosso concelho ficam pelo caminho, quantos alunos terminam o ensino secundário em Abrantes e não ingressam no ensino superior, e desses quantos não prosseguem estudos porque a família não consegue suportar os custos. Porque uma coisa é saber quantos alunos recebem uma bolsa, outra, muito diferente, é saber quantos alunos precisam

0: precisam de ajuda e não a recebem, ou nem sequer chegam a candidatar-se ao ensino superior porque antecipam que não terão condições económicas para o frequentar. Por isso pergunto ao Executivo, o município dispõe de dados sobre a percentagem de jovens residentes no concelho que, depois de concluírem o ensino secundário, não conseguem estudos no ensino superior? Existe informação sobre razões pelas quais esses jovens não prosseguem? É possível saber quantos indicam dificuldades económicas como uma das razões? Das 44 bolsas atualmente existentes, quantas são destinadas a estudantes que estão a iniciar o ensino superior e quantas a estudantes que já estão a frequentá-lo? Qual é a taxa de procura relativamente ao número de bolsas disponíveis?
1: Na resposta, Manuel Jorge Valamatos reconheceu que a Câmara não dispõe atualmente de uma métrica ou estudo que permita identificar quantos jovens não prosseguem para o ensino superior por razões económicas. Valamatos considerou pertinente aprofundar esta informação, reconhecendo a necessidade do município trabalhar cada vez mais com dados e números, embora tenha salientado a dificuldade em identificar situações de jovens que não chegam a apresentar qualquer candidatura.
2: Bom, relativamente às bolsas de estudo, sou vereador Nuno. É assim, aliás, trazendo isto aqui hoje à reunião de Câmara, o aumento de cada uma das bolsas, e temos 44 bolsas, para além de todas as outras que os rotários depois angriam, constroem, de apoio de empresas, de pessoas individualmente, no fundo, aliás, da própria instituição. No fundo é um total de aproximadamente cerca de 70 bolsas. Vereador Nuno, nós não temos nenhuma métrica, nenhum estudo, não estou a dizer que não tenhamos que fazer e que não seja importante, mas todos os anos temos tido relatórios dos rotários e não fica ninguém de fora que preencha, digamos, situações de fragilidade económica que fique de fora. Se o senhor me disser, mas nós não sabemos se alguns jovens que nem sequer concorrem às bolsas ficam de fora e não vão para o ensino superior porque procuram outro mecanismo, acredito que sim. Acredito que muitos jovens, infelizmente, optem por não estudar, mas isso é difícil também, não é tão mensurável, não é fácil. De qualquer das formas, a sua preocupação, aliás, como a vereadora Ana Oliveira tem manifestado, esta questão de... Eu acho que nós precisamos cada vez ter mais dados, não é? Mais números. Isso é inquestionável. Como é que nós chegamos lá é que às vezes não é fácil. Eu percebo, e temos que nos entender, eu percebo, e tudo o que for mensurável, tudo o que nós pudermos analisar, que se consiga analisar. Tenho lido os relatórios anuais dos rotários e nunca me percebi que dissessem assim, precisamos criar mais 10. Mais 10 bolsas para além das 44, porque há aqui 105 ou 10 alunos que ficam de fora, nunca tive essa noção. No fundo, estas 44, mais as outras todas angriadas pelos rotários, são aquelas que têm, digamos, resolvido o universo das nossas candidaturas. Isso não pressupõe que não possamos olhar com mais atenção e agradeço essa sua...
1: O autarca de Abrantes mostrou ainda a abertura para reforçar o apoio municipal caso venham a ser identificadas necessidades adicionais. O Ginásio Municipal de Constância volta a receber a Semana Aberta no âmbito da Semana Europeia do Desporto, uma iniciativa que vai decorrer de 23 a 30 de setembro. Durante uma semana inteira, o Ginásio Municipal de Constância abre as portas a toda a comunidade com mais de 14 anos, isto com acesso totalmente gratuito. Pode então experimentar aulas de grupo em modalidades dinâmicas, ter acesso ao espaço de musculação e cardio com acompanhamento e a treinos gratuitos com diferentes planos de treino adequados a cada um. A participação é 100% gratuita para utente e não utentes. Embora seja gratuita esta participação, as inscrições são obrigatórias e sujeitas à lotação do espaço. O Benfica venceu ontem os italianos do AC Milan pela primeira vez em jogos oficiais, impondo-se por 2-0 em Milão no jogo da primeira jornada da fase de Liga da Liga Europa. O belga Luke Bacchio aos 16 minutos e o polaco Kaminski aos 54 marcaram os golos dos encarnados, que somavam 2 empates e 4 derrotas frente aos milaneses, isto uma equipe italiana agora orientada pelo português Ruben Amorim. O Benfica, que é uma das 6 equipas vitoriosas no primeiro dia da jornada, volta a jogar para a Liga Europa no dia 15 de outubro, quando receber os pentacampeões escoceses do Celtic. No outro duelo entre treinadores portugueses, Paulo Fonseca levou o melhor, com o Lyon a bater o Anderlecht de Vítor Bruno por 2-1. Antes dos jogos da noite, o Ararat Arménia, orientado pelo português Tulipa, tornou-se na primeira equipa da Arménia a jogar na Liga Europa, um feito arruinado pela derrota em casa por 4-1 frente ao Sparta de Praga. O Arsenal Stadium vai ser, ao início da noite desta quinta-feira, palco de um jogo inédito na história do Torriense. Pela frente, a equipa que milita no segundo escalão do futebol nacional terá o Lillestrøm, naquele que será o primeiro encontro de sempre que irá realizar nas competições internacionais. Os homens de Luís Tralhão não entraram nada bem, nem na Supertaça Cândido Oliveira, a ter uma derrota diante do Futebol Clube do Porto por 1-0, nem na Segunda Liga, já com 3 desaires, 3 empates e apenas uma vitória ao cabo de 7 jornadas, pelo que irão procurar dar a volta ao guião no duelo da jornada inaugural da fase de liga da nova campanha da Liga Europa. A estreia da formação de Torres Vedras nas provas da UEFA acontece nos arredores de Oslo, antes do primeiro jogo em casa emprestada, o Estádio Municipal de Leiria, onde o Torriense enfrentará os ingleses do Sunderland no dia 15 de outubro. O Lillestrøm Torriense desta noite tem apito inicial agendado para as 20 horas. No espaço de opinião, na Informação Antena Livre, ouvimos hoje a crónica de Duarte Marques.
3: O regresso às aulas é marcante para todos nós, pais e filhos. Mas regressar à escola, seja ela pública ou privada, é um momento de reafirmação, de nova oportunidade, de continuar a fazer um percurso de crescimento, naquilo que é talvez o fator, a educação, mais importante para subir no elevador social. A escola é a nossa grande oportunidade, a educação é a grande oportunidade que todos temos de ter uma vida mais feliz, mais realizada, de aumentar o nosso conhecimento e as nossas oportunidades. É por isso que eu desejo sempre que toda a gente tenha acesso a uma escola de qualidade, àqueles professores que nos marcam. E é isso, este regresso às aulas, espero que com pouca turbulência, que rapidamente, com os professores todos colocados, e que os professores tenham o reconhecimento que merecem pela diferença que fazem na vida das pessoas, mas também nós, pais, filhos, irmãos, tenhamos a oportunidade de tirar o maior proveito possível da escola. E portanto, neste momento de regresso às aulas, que é sempre um momento de felicidade e de alegria, eu desejo a todos que tenham um bom regresso e que façam deste ano um grande ano, mais uma grande oportunidade para todos crescermos. Um abraço a todos.
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0: Península Ibérica deverá provocar uma subida gradual da temperatura a partir de sábado, com valores máximos de 38 graus no Alentejo e no Vale do Tejo. Segundo o Instituto Português do Mar e da Atmosfera, a subida gradual de temperatura a partir de sábado deve-se à influência de um anticiclone localizado ao norte dos Açores, que se estende em crista até ao Golfo da Biscaia, promovendo o transporte de uma massa de ar de origem continental, quente e seco, sobre a Península Ibérica. A temperatura máxima deverá atingir valores acima dos 30 graus na generalidade do território do continente, aproximando-se dos 38 em alguns locais, nomeadamente do Alentejo e Vale do Tejo, prevê o IPMA. A temperatura mínima, acrescenta o Instituto, também registará uma pequena subida, não descendo dos 20 graus em alguns locais do Alto Alentejo, Beira Baixa, Vale do Tejo e Sotavento Algarvio. De acordo com o IPMA, este episódio de tempo quente será caracterizado essencialmente pela sua duração, com elevada probabilidade de vir a configurar uma onda de calor em grande parte do território. Apesar dos valores previstos da temperatura máxima serem menos elevados do que os registados em alguns episódios neste verão, serão substancialmente superiores aos valores médios para a segunda quinzena de setembro. Mas ainda quanto ao tempo que irá fazer amanhã, sexta-feira, dia 18 de setembro, segundo o IPMA, vamos ter céu pouco nublado ou limpo, vento fraco a moderado, sendo moderado a forte na faixa costeira a norte do Cabo Raso durante a tarde e nas terras altas do norte e centro até ao meio da manhã e a partir do fim da tarde. Há uma pequena descida da temperatura na região sul, uma pequena subida da temperatura máxima nas regiões norte e centro. 26 graus previstos para o Porto, 27 em Faro, 29 em Lisboa, 30 em Vila de Rei, 31 graus em Coimbra e Mação, 32 em Abrantes, Cerdoal e Gavião, 33 em Santarém, em Trocamento, Barquinha, Constância e Ponte de Sor. É tudo quanto a notícias. Continue connosco. Desejo-lhe uma muito boa tarde.
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9: Agora estão 24 graus.
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9: 7 horas e 3 minutos.

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1: Olá, boa tarde, bom trabalho ao som da rádio como você gosta. O relógio marca agora 20 minutos depois das 7. 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
1: Olá, boa tarde. É bom saber que está com a Antena Livre a ouvir todas estas músicas fantásticas, ainda até às 8 da noite. Sou eu, Alexandra Pimentel, quem as escolhe. Espero que goste.
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2: É mais uma tarde cheia de grandes canções escolhidas especialmente para si. Bom trabalho, obrigada por estar ligado com a sua rádio e a si que está de viagem, boa condução de regresso a casa. Eu sou Alexandra Pimentel e agradeço a boleia. Agora faltam 14 minutos para as 8 da noite.

0: nosso.
1: Grande canção, não acha? O Luís Delgado, que chega já a seguir às 8 da noite, tem muitas mais para partilhar consigo. Agora estamos a 3 minutos da hora certa. Eu sou a Alexandra Pimentel e estou por cá de segunda a sexta-feira, entre as 5 da tarde e as 8 da noite. 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

0: E se vai na estrada, espero muito sinceramente que faça uma excelente viagem. Obrigado pela boleia. As últimas novidades do mundo da música rodam especialmente para si, aqui mesmo em Powerplay. 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
0: E se gosta de conhecer as últimas novidades do mundo da música, não saia daí. As grandes canções vão continuar a rodar aqui mesmo, na rádio como você gosta.
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0: E nesta noite espetacular, o Powerplay dá-lhe a conhecer as últimas novidades do mundo da música que rodam especialmente para si.
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2: Olá, muito boa noite, esta é a Antena Livre e as últimas novidades do mundo da música estão aqui mesmo em Power Play.

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3: Muito boa noite. A proposta de alargamento do Parque Natural das Serras de Aire e Candeeiros para os concelhos de Alcanena, Ourém e Torres Novas está em consulta pública no portal Participa até segunda-feira. A proposta, submetida à consulta pública pelo Instituto da Conservação da Natureza e Florestas, considera uma área de alargamento que se desenvolve ao longo do Arrife e áreas adjacentes do Parque Natural, abrangendo uma área total de cerca de 3.734 hectares localizados nestes três concelhos. O parque, criado em 1979 com o objetivo de proteger a singularidade da paisagem cársica e do seu património geológico e geomorfológico, tem sede em Rio Maior, conta com uma área total de cerca de 38.352 hectares e integra território de 7 municípios, abrangendo cerca de 2/3 do maciço calcário extremenho. O alargamento do parque era defendido pela Câmara de Torres Novas desde 2019, alegando que a delimitação atual não teve em conta toda a área de presença do cavalgamento dos arrifes no concelho e que constitui parte exemplar da grande unidade estrutural que é o maciço calcário extremenho, de acordo com o dossiê técnico. O Conselho Estratégico do Parque Natural das Serras de Aire e Candeeiros optou por estender a área de alargamento a todo o arrife, integrando também a freguesia de Moitas Venda no concelho de Alcanena e os vales das Ribeiras Encaixadas de Ourém. O alargamento da delimitação do parque, se vier a ser aprovado, com mata uma lacuna que deixa uma parcela significativa desta unidade geológica fora dos atuais limites da área protegida, é ainda referido na proposta. No dossiê técnico, o ICNF lista as características geomorfológicas, tectónicas e outros valores geológicos, hidrológicos, ecológicos e culturais associados dos arrifes do parque, considerando um dos elementos, dos exemplos mais notáveis do património geomorfológico geológico português. O Governo vai tentar resolver o processo iniciado há mais de 2 décadas para a instalação de uma mini hídrica no açude de Abrantes. A Ministra do Ambiente e Energia, Maria da Graça Carvalho, admite lançar um novo concurso depois de esclarecer os compromissos e procedimentos financeiros associados ao projeto anterior. A intenção foi anunciada durante uma visita da governante ao Tagus Vale e o Parque de Ciência e Tecnologia na passada segunda-feira, onde reuniu com o Presidente da Câmara de Abrantes, Manuel Jorge Valamatos, para analisar investimentos e problemas ambientais do concelho. Maria da Graça Carvalho explicou que o processo da mini hídrica remonta ao ano 2000 e apresenta um historial complexo que impede o governo de começar novamente do ponto zero.
4: Falámos também na relação, também tem água e energia, da mini hídrica, que é algo que está por resolver desde 2000, não é? Que tem um processo também complexo. Vamos ver se conseguimos resolver esse histórico, porque não podemos partir do zero, vários financiamentos e que é preciso ver o que é que se passou, mas é também um valor importante que deve ser aproveitado e vamos tentar resolver esse passivo de modo a se poder lançar um concurso para que possam também aproveitar esse potencial através de uma mini hídrica.
3: O Presidente da Câmara de Abrantes recordou que a possibilidade de produzir eletricidade no açude começou a ser discutida praticamente desde a construção daquela infraestrutura. Manuel Jorge Valamatos defende que a mini hídrica permitiria aproveitar novamente em Abrantes a água que já é utilizada para a produção de energia nas barragens localizadas a montante.
5: Ficou aqui muito presente esta preocupação da Sra. Ministra na optimização do nosso açude e de podermos avançar com a instalação de uma mini hídrica, e isso pressupõe rendimento para o território, mas pressupõe soluções de futuro também para a própria gestão do açude, propõe soluções para melhorarmos a escada passa-peixe, questões ambientais, a mini hídrica, toda a água montante, toda a água que digamos que é
0: no fundo, em tempos de interesse da Iberdrola, é o interesse que não, se não, mantém questão, ou já abortou?
5: Não, não, a questão é que já houve um concurso há muitos anos, era dessa história que a senhora ministra está a falar, houve a abertura de um concurso que nunca chegou ao fim, e o que nós queremos é que esse processo se resolva e que verdadeiramente haja um concurso e a abertura de um concurso específico aqui para a nossa mini hídrica e toda a água, que seja, obviamente, se é aproveitada montante pelas diferentes barragens, ela depois passa aqui, podemos estar a aproveitá-la aqui, trazer rendimento, trazer valor acrescentado para o território.
3: Na reunião foi também analisada a recuperação das linhas de água danificadas pelas intempéries. A ministra revelou que existe um contrato de programa entre o Fundo Ambiental, a Agência Portuguesa do Ambiente e o município de Abrantes, no valor aproximado de 204 mil euros. Maria da Graça Carvalho reconheceu, porém, que o financiamento é insuficiente perante prejuízos que ultrapassam os 2 milhões de euros. O presidente da Câmara estima em 2,8 milhões de euros o investimento necessário para recuperar as linhas de água afetadas, identificando intervenções nas Centeiras, em Coalhos, São Miguel, Rociosso do Tejo e Rio de Moinhos, entre outros locais. O Ginásio Municipal de Constância volta a receber a Semana Aberta no âmbito da Semana Europeia do Desporto, uma iniciativa que vai decorrer de 23 a 30 de setembro. Durante uma semana inteira, o Ginásio Municipal de Constância abre as portas a toda a comunidade, com mais de 14 anos, com acesso totalmente gratuito. Poderá experimentar aulas de grupo em modalidades dinâmicas, ter acesso ao espaço de musculação e cardio com acompanhamento e a treinos gratuitos com diferentes planos de treino adequados ao ritmo de cada um. A participação é 100% gratuita para utente e não utentes. Embora a participação seja gratuita, as inscrições são obrigatórias e sujeitas à lotação do espaço. O Benfica venceu ontem os italianos do AC Milan pela primeira vez em jogos oficiais, impondo-se por 2-0 em Milão, no jogo da primeira jornada da fase de Liga da Liga Europa. O belga Luke Bacchio aos 16 minutos e o polaco Kaminski aos 54 marcaram os golos dos encarnados, que somavam 2 empates e 4 derrotas frente aos milaneses, e agora a equipa orientada pelo português Ruben Amorim. O Benfica, que é uma das 6 equipas vitoriosas no primeiro dia da jornada, volta a jogar para a Liga Europa no dia 15 de outubro, quando receber os pentacampeões escoceses do Celtic. No outro duelo entre treinadores portugueses, Paulo Fonseca levou a melhor com o Lyon a bater o Anderlecht de Vítor Bruno por 2-1. Antes dos jogos da noite, o Ararat Arménia, orientado pelo português Tulipa, tornou-se na primeira equipa da Arménia a jogar na Liga Europa, um feito arruinado pela derrota em casa por 4-1 frente ao Sparta de Praga. Quanto a notícias é tudo, continuo na nossa companhia, desejo-lhe uma muito boa noite.
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11: E se é bom recordar, não haja dúvida que também é espetacular conhecer as últimas novidades do mundo da música, e elas estão aqui mesmo em Power Play.

0: E as últimas novidades que assaltam as tabelas de vendas em todo o mundo rodam todos os dias aqui mesmo na rádio como você gosta.
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0: E a música continua a rodar nesta noite espetacular, sem mais uma edição de Power Play.
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0: E todos os dias temos 2 horas com as últimas novidades do mundo da música que rodam aqui mesmo na rádio como você gosta.
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0: E se gosta de conhecer as últimas novidades do mundo da música, fique por aí, eu vou rodá-las todas para si. Boa noite, eu sou o Luís Delgado.
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2: A palavra hoje em destaque no Em Português nos Desentendemos é... Dala. É a palavra mais banal para os minhotos, sobretudo no Alto Minho, quando querem referir-se ao lava-louça. No entanto, muito poucos a conhecem noutras regiões, o que a notabiliza como uma das mais icónicas da ala mais norte da região. Um dos seus sinónimos também tem o distintivo nortenho, banca. A primeira referência deste regionalismo provirá, provavelmente, do francês, já que taille significa laje, material normalmente utilizado para a mesa de cozinha, como é também conhecida, e pode ser feita de pedra, cerâmica ou cimento. Foneticamente, a dala do minhoto está muito próxima da taille gaulesa e terá sido por essa via que, por algum motivo, se sedimentou e acabou por ficar até os dias de hoje. Refira-se, por último, que na gíria da marinha, dala é a calha ou sulco da embarcação que dá vazão a águas ou outros líquidos, tendo este significado também bastantes pontos de contacto com a vala da cozinha das casas dos minhotos.
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0: As melhores músicas na sua rádio preferida a tocar comigo. Liliana Oá, como sempre a esta hora. É um prazer, sabia? Muito boa noite.
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0: Sempre a ouvir grandes músicas, não é? Não é por acaso que está ligado com a sua rádio. Boa noite, seja muito bem-vindo.

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1: Bom dia. O regresso às aulas é marcante para todos nós, pais e filhos. Mas regressar à escola, seja ela pública ou privada, é um momento de reafirmação, de nova oportunidade, de continuar a fazer um percurso de crescimento, naquilo que é talvez o fator, a educação, mais importante para subir no elevador social. A escola é a nossa grande oportunidade, a educação é a grande oportunidade que todos temos de ter uma vida mais feliz, mais realizada, de aumentar o nosso conhecimento e as nossas oportunidades. É por isso que eu desejo sempre que toda a gente tenha acesso a uma escola de qualidade, àqueles professores que nos marcam. E é isso, este regresso às aulas, espero que com pouca turbulência, que rapidamente com os professores todos colocados, e que os professores tenham o reconhecimento que merecem pela diferença que fazem na vida das pessoas, mas também nós, pais, filhos, irmãos, tenhamos a oportunidade de tirar o maior proveito possível da escola. E portanto, neste momento de regresso às aulas, que é sempre um momento de felicidade e de alegria, eu desejo a todos que tenham um bom regresso e que façam deste ano um grande ano, mais uma grande oportunidade para todos crescermos. Um abraço a todos.
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7: Sempre grandes canções nas noites da sua rádio. Muito boa noite. 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

0: Sim, vai acontecendo mais um final de dia na rádio como você gosta, sempre lado a lado com grandes canções.
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0: E realmente há canções fantásticas, não há? E acredite, estão todas aqui na sua rádio.
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0: 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Boa noite, seja muito bem-vindo.
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0: E é assim, com estas músicas fantásticas, que vamos ficando juntos, aqui mesmo na rádio, como você gosta. Eu sou a Liliana Wá e tenho muito gosto em estar aqui consigo.

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2: Muito boa noite. A proposta de alargamento do Parque Natural das Serras de Aire e Candeeiros para os concelhos de Alcanena, Ourém e Torres Novas está em consulta pública no portal Participa até segunda-feira. A proposta submetida à consulta pública pelo Instituto da Conservação da Natureza e Florestas considera uma área de alargamento que se desenvolve ao longo do Arrife e áreas adjacentes do Parque Natural, abrangendo uma área total de cerca de 3.734 hectares localizados nestes três concelhos. O parque, criado em 1979 com o objetivo de proteger a singularidade da paisagem cársica e do seu património geológico e geomorfológico, tem sede em Rio Maior, conta com uma área total de cerca de 38.352 hectares e integra território de 7 municípios, abrangendo cerca de 2/3 do maciço calcário extremenho. O alargamento do parque era defendido pela Câmara de Torres Novas desde 2019, alegando que a delimitação atual não teve em conta toda a área de presença do cavalgamento dos arrifes no concelho e que constitui parte exemplar da grande unidade estrutural que é o maciço calcário extremenho, de acordo com o dossiê técnico. O Conselho Estratégico do Parque Natural das Serras de Aire e Candeeiros optou por estender a área de alargamento a todo o arrife, integrando também a freguesia de Moitas Venda no concelho de Alcanena e os vales das Ribeiras Encaixadas de Ourém. O alargamento da delimitação do parque, se vier a ser aprovado, com mata uma lacuna que deixa uma parcela significativa desta unidade geológica fora dos atuais limites da área protegida, é ainda referido na proposta. No dossiê técnico, o ICNF lista as características geomorfológicas, tectónicas e outros valores geológicos, hidrológicos, ecológicos e culturais associados dos arrifes do parque, considerando um dos elementos dos exemplos mais notáveis do património geomorfológico geológico português. O Governo vai tentar resolver o processo iniciado há mais de 2 décadas para a instalação de uma mini hídrica no açude de Abrantes. A Ministra do Ambiente e Energia, Maria da Graça Carvalho, admite lançar um novo concurso depois de esclarecer os compromissos e procedimentos financeiros associados ao projeto anterior. A intenção foi anunciada durante uma visita da governante ao Tagus Vale e o Parque de Ciência e Tecnologia na passada segunda-feira, onde reuniu com o Presidente da Câmara de Abrantes, Manuel Jorge Valamatos, para analisar investimentos e problemas ambientais do concelho. Maria da Graça Carvalho explicou que o processo da mini hídrica remonta ao ano 2000 e apresenta um historial complexo que impede o governo de começar novamente do ponto zero.
3: Falámos também na relação, também tem água e energia, da mini hídrica, que é algo que está por resolver desde 2000, não é? Que tem um processo também complexo. Vamos ver se conseguimos resolver esse histórico, porque não podemos partir do zero. Houve ali os financiamentos e que é preciso ver o que é que se passou, mas é também um valor importante que deve ser aproveitado e vamos tentar resolver esse passivo de modo a se poder lançar um concurso para que possam também aproveitar esse potencial através de uma mini hídrica.
2: O Presidente da Câmara de Abrantes recordou que a possibilidade de produzir eletricidade no açude começou a ser discutida praticamente desde a construção daquela infraestrutura. Manuel Jorge Valamatos defende que a mini hídrica permitiria aproveitar novamente em Abrantes a água que já é utilizada para a produção de energia nas barragens localizadas a montante.
4: Ficou aqui muito presente esta preocupação da Sra. Ministra na optimização do nosso açude e de podermos avançar com a instalação de uma mini hídrica, e isso pressupõe rendimento para o território, mas pressupõe soluções de futuro também para a própria gestão do açude, propõe soluções para melhorarmos a escada passa-peixe, questões ambientais, a mini hídrica, toda a água montante, toda a água que digamos que é
5: no fundo, em tempos de interesse da Iberdrola, é o interesse que não, se não, mantém ou já abortou?
4: Não, não, a questão é que já houve um concurso há muitos anos, era dessa história que a senhora ministra está a falar, houve a abertura de um concurso que nunca chegou ao fim, e o que nós queremos é que esse processo se resolva e que verdadeiramente haja um concurso e a abertura de um concurso específico aqui para a nossa mini hídrica, e toda a água, que seja, obviamente, se é aproveitada montante pelas diferentes barragens, ela depois passa aqui, podemos estar a aproveitá-la aqui, trazer rendimento, trazer valor acrescentado para o território.
2: Na reunião foi também analisada a recuperação das linhas de água danificadas pelas intempéries. A ministra revelou que existe um contrato de programa entre o Fundo Ambiental, a Agência Portuguesa do Ambiente e o município de Abrantes, no valor aproximado de 204 mil euros. Maria da Graça Carvalho reconheceu, porém, que o financiamento é insuficiente perante prejuízos que ultrapassam os 2 milhões de euros. O presidente da Câmara estima em 2,8 milhões de euros o investimento necessário para recuperar as linhas de água afetadas, identificando intervenções nas Centeiras, em Coalhos, São Miguel, Rociosso do Tejo e Rio de Moinhos, entre outros locais. O Ginásio Municipal de Constância volta a receber a Semana Aberta no âmbito da Semana Europeia do Desporto, uma iniciativa que vai decorrer de 23 a 30 de setembro. Durante uma semana inteira, o Ginásio Municipal de Constância abre as portas a toda a comunidade, com mais de 14 anos, com acesso totalmente gratuito. Poderá experimentar aulas de grupo em modalidades dinâmicas, ter acesso ao espaço de musculação e cardio com acompanhamento e a treinos gratuitos, com diferentes planos de treino adequados ao ritmo de cada um. A participação é 100% gratuita para utente e não utentes. Embora a participação seja gratuita, as inscrições são obrigatórias e sujeitas à lotação do espaço. O Benfica venceu ontem os italianos do AC Milan pela primeira vez em jogos oficiais, impondo-se por 2-0 em Milão, no jogo da primeira jornada da fase de Liga da Liga Europa. O belga Luke Bacchio aos 16 minutos e o polaco Kaminski aos 54 marcaram os golos dos encarnados, que somavam 2 empates e 4 derrotas frente aos milaneses, e agora a equipa orientada pelo português Ruben Amorim. O Benfica, que é uma das 6 equipas vitoriosas no primeiro dia da jornada, volta a jogar para a Liga Europa no dia 15 de outubro, quando receber os pentacampeões escoceses do Celtic. No outro duelo entre treinadores portugueses, Paulo Fonseca levou a melhor com o Lyon a bater o Anderlecht de Vítor Bruno por 2-1. Antes dos jogos da noite, o Ararat Arménia, orientado pelo português Tulipa, tornou-se na primeira equipa da Arménia a jogar na Liga Europa, um feito arruinado pela derrota em casa por 4-1 frente ao Sparta de Praga. Quanto a notícias é tudo, continuo na nossa companhia, desejo-lhe uma muito boa noite.
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1: Olá, muito bom dia. Sejam mais uma vez bem-vindos ao programa Disto e Daquilo, o programa de entrevistas da Rádio Antena Livre. Hoje tenho o prazer de estar à conversa com Nuno Alves. Nuno Alves, em 2006, teve a oportunidade de participar numa visita ao Parlamento Europeu no âmbito da celebração dos 20 anos da adesão de Portugal à União Europeia, na Escola Dr. Solano de Abreu, e foi esta visita que determinou a sua escolha na formação académica. Em 2012, concluiu a licenciatura em Relações Internacionais no Instituto Superior de Ciências Sociais e Políticas da Universidade de Lisboa, com o prémio de melhor aluno do curso. Em 2012 foi membro da equipa vencedora do primeiro Moot Court, é assim que se diz?
2: Mais ou menos.
1: Do Direito Internacional Público em Portugal. Em 2012 ainda foi membro da representação portuguesa na Conferência Internacional da Eurodefense em Toledo, Espanha, e realizou estágio na AMA, Agência para a Modernização Administrativa. Em 2013 foi treinador e membro do júri da primeira simulação do G20 em Portugal. Em 2014 integrou um mestrado em Relações Internacionais com especialização em internacionalização de empresas, com o prémio de aluno de mérito da Universidade de Lisboa. Em 2016 até ao presente é cronista da Rádio Antena Livre, precisamente, e do Jornal de Abrantes sobre a atualidade internacional. Em 2023, concluiu a certificação nível 4 em jardinagem. Em termos profissionais, é responsável pelo posto de combustível no Intermarché de Abrantes e tem um pequeno negócio de jardinagem em part-time. E em termos de gostos particulares, tem foco sobretudo no estudo da natureza, na história socioeconómica, análise da atualidade internacional, no desenvolvimento sustentável e na história da agricultura. Apesar de ser um cliente frequente, seja muito bem-vindo, Nuno.
2: Obrigado pelo convite. Com muito gosto que volto aqui aos estúdios da Antena Livre. Com muito gosto que volto a estar aqui nesta secretária. Já tinha saudades, era uma coisa que me deixava já um bocadinho na expectativa. E felizmente houve a oportunidade para regressar.
1: Já estava aqui um bocadinho cansada de ler o teu currículo. Mas voltando aqui à minha pergunta terrível: quem é o Nuno Alves?
2: O Nuno Alves é uma pessoa constantemente insaciada por conhecimento. Procuro ser o mais multifacetado possível na procura desse conhecimento. Literalmente, para mim, o aprender não deve ter limites e o conhecimento não ocupa lugar. E, portanto, sou desse ponto de vista uma pessoa constantemente atenta a novas aprendizagens. Em simultâneo, enfim, gosto de me pautar um pouco por uma vida de alguma forma simples, mas ao mesmo tempo preocupada e focada naquilo que acontece ao nosso redor, infelizmente ou felizmente, depende do ponto de vista, mas realmente são tempos difíceis estes que vivemos e nestes tempos difíceis que vivemos é fundamental realmente dinamizarmos as nossas capacidades, os nossos talentos, mas também termos à nossa volta pessoas que não só nos ajudem nessa dinamização, mas que também sejam pessoas que têm relevância numa relação de dar e receber, uma relação mútua, de mútua troca. É fundamental nesta altura reunirmos realmente pessoas importantes e valiosas à nossa volta. É um bocadinho isso que eu gosto de fazer na minha vida. E claro, dedicar-me a coisas simples, mas que me dão realmente muito prazer. Leituras, por exemplo, análise, análise da atualidade internacional, umas coisas às vezes que só um nerd faria, inevitavelmente. E depois tem coisas da minha vida pessoal, o meu cãozinho, que é uma alegria para mim. Enfim, há coisas realmente muito interessantes. Para mim são joias, literalmente joias, que brilham no meu dia-a-dia. E às coisas dão imenso valor e faço questão de, enfim, preservar e respeitar e valorizar o máximo que eu posso.
1: Nestes tempos que correm, com certeza tens muito trabalho.
2: Sabes que é curioso que quando eu acabei a formação em Relações Internacionais, na maior parte dos casos a quem eu falava sobre a minha formação, a primeira reação era: isso é o quê? Isso é exatamente o quê? Relações Internacionais, isso é o quê? Tem a ver com recursos humanos, tem... E era particularmente difícil, de uma forma prática, mostrar às pessoas o que é que são as relações internacionais e para que elas servem. Infelizmente, foi preciso termos a maior guerra em solo europeu após a Segunda Guerra Mundial para as pessoas perceberem a importância dos internacionalistas e das pessoas formadas em relações internacionais. Para o bem ou para o mal, felizmente, há agora uma valorização da formação, não quero dizer que haja uma valorização da profissão em si, mas há mais valor dado, especialmente no mundo mais mediático, há mais valor dado a esta formação académica. Mas é realmente uma realidade e os tempos que correm. Por um lado, dão que pensar, sem dúvida alguma, mas por outro lado, são tempos que, se analisarmos o contexto histórico e a tendência, não acontecem com surpresa. Os tempos que correm não são uma surpresa, são uma inevitabilidade. E as pessoas já deveriam estar, de alguma forma, mais sensibilizadas, talvez, para essa inevitabilidade. Mas compreendo perfeitamente que a compreensão desta inevitabilidade daquilo que vivemos à nossa volta, a instabilidade económica que vivemos, a instabilidade política que vivemos, a alteração da ordem internacional, a alteração das lealdades políticas como as temos vivido, e enfim, todo este não sei o que se vai passar amanhã, são uma inevitabilidade que já está para acontecer.

0: mas é simultaneamente quase um privilégio viver o que estamos a viver e o que vamos viver, porque estamos neste momento a presenciar um momento único na história que não acontecia há 80 anos, que é a alteração da ordem internacional e a alteração de quem manda no mundo, e já vamos falar sobre quem manda no mundo, quem virá a mandar. E claro, com a alteração da ordem internacional, que é uma coisa completamente abstrata para a maior parte das pessoas, mas estão a sentir no bolso neste momento.
1: Inclusive nos combustíveis, não é?
0: Exatamente, exatamente. A alteração da ordem internacional tem uma implicação brutal no nosso dia-a-dia. A maior parte das pessoas vive alheia a isso, mas são as regras definidas na ordem internacional que definem o nosso dia-a-dia, a forma como vivemos, se o pão que vamos comprar é barato ou é caro, se o acesso que nós temos a um determinado produto é fácil ou difícil, se o acesso à informação que nós temos é fácil ou difícil, se é fácil ou difícil viajar, se temos de pagar taxas aduaneiras para isto ou para aquilo, e tudo isso está definido na ordem internacional. Mas essa ordem internacional está a colapsar.
1: Já voltamos lá.
0: Já lá vamos.
1: Então, vamos voltar aqui um bocadinho mais atrás, por favor. Em 2006, como eu disse anteriormente, numa visita ao Parlamento Europeu, quando ainda eras aluno da escola Dr. Solano Abreu, esta visita acabou por influenciar a tua escolha académica. O que é que tu viste ou viveste nessa visita que te fez pensar, é isto que eu quero estudar?
0: Olha, essa viagem foi absolutamente inesquecível. Adorei a viagem. Foi a minha primeira vez a sério no estrangeiro. Foi uma viagem que durou uma semana, aliás. Gostava que tivesse demorado um mês, por acaso. Não foi só a visita ao Parlamento Europeu. A viagem foi feita de autocarro e nós tivemos a possibilidade de parar em todos os países por onde a viagem decorreu, portanto, Espanha, França e Bélgica. E, claro, também o programa que estava associado à visita ao Parlamento Europeu. E uma das visitas que estava associada à visita do Parlamento Europeu era a visita a um campo de concentração alemão.
1: Ui.
0: Não era um daqueles campos de concentração hardcore, daqueles da pesada. Era, digamos assim, um centro de recolha e distribuição de prisioneiros. Mas eu entrei naqueles corredores negros e úmidos, abrasadores, e vi de cada lado os dormitórios com aqueles beliches de madeira que nós vemos retratados nos filmes da época e por aí fora. Eu vi os fatos dos prisioneiros, eu vi a área de fuzilamento, de enforcamento, vi o fosso à volta do campo de concentração, vi os centros de triagem.
1: Foi uma visita marcante.
0: No Parlamento Europeu. O Parlamento Europeu foi absolutamente fascinante, por uma razão muito simples. Eu fiquei absolutamente estupefacto por ter encontrado no Parlamento Europeu imensas pessoas, cada uma com a sua origem étnica, a sua origem cultural, a sua origem nacional, religiões diferentes, culturas diferentes. E todas estavam ali a dizer: estamos a trabalhar em conjunto para um objetivo em conjunto. Eu não quero saber se tu és muçulmano, ortodoxo, ou cristão, ou protestante. Eu não quero saber se tu és negro, branco, ou asiático, quer que seja. Estamos aqui a trabalhar em conjunto. E é isso que faz a humanidade. E uma das coisas que ser internacionalista e ter estudado relações internacionais mostrou é que não há seres humanos de primeira nem seres humanos de segunda. Não há o melhor porque eu sou branco e o menor porque é de outra cor. Não há. Somos todos iguais e todos merecemos a mesma dignidade. E essa dignidade deveria ser respeitada por todos, independentemente das nossas origens. Daí que muito do que está a acontecer atualmente, infelizmente, deixa-me um pouco com arrepios nos braços, porque não deveria estar a acontecer. O que está a acontecer atualmente a uma escala global, enfim, nas suas múltiplas fases, é na realidade a construção de uma narrativa que resulta em boa parte da alteração do contexto global em que vivemos. Lá iremos,

0: Mas aquela visita ao Parlamento Europeu foi fascinante. E eu disse: uau, isto é absolutamente fascinante. Eu também quero estar aqui um dia a fazer o mesmo que eles, a contribuir para um mundo melhor, a trabalhar em conjunto com eles, a aprender com eles. E eu disse: como é que eu posso chegar aqui um dia? E saí de Bruxelas a dizer: eu tenho de chegar a casa e perceber como é que eu posso voltar a Bruxelas e estar lá um dia a contribuir e a fazer parte daquele espírito, daquela equipa que está a trabalhar em conjunto para um objetivo em conjunto, que é a construção do projeto europeu. Eu sou um europeísta convicto, profundamente convicto. Não consigo perceber o fundamento dos nacionalismos, se bem que ser um europeísta é quase uma espécie de nacionalismo, mas enfim. Mas eu sou um europeísta convicto, em boa parte por causa dessa visita que eu fiz. Foi realmente uma experiência marcante. E claro, ao longo da viagem tivemos a possibilidade de visitar outros locais. Paris, por exemplo, foi uma viagem marcante para mim. Pelo lado negativo.
1: Pelo lado negativo, pelo não lado percebo negativo.
0: Pelo lado negativo.
1: Como é que é possível?
0: Porque nós saímos dos roteiros turísticos. E eu consegui ver ali alguma segregação cultural em plena Paris. E não foi uma coisa muito agradável de ver. Porque havia o bairro que era dos argelinos ou dos muçulmanos, ou porque havia o quarteirão que era dos judeus. Pode ser uma coisa agradável. Nós vamos aos Estados Unidos e temos a Chinatown, e temos a Little Italy, e temos essas coisas todas. E acaba por ser um foco de atração turística, porque são microcosmos que existem dentro de uma grande cidade. Em Paris eu claramente via essa divisão à rua, literalmente, e conseguia ver que a comunidade XYZ daquela rua não passava, por exemplo. E não foi uma coisa que me tenha agradado bastante. Agora, é claro que realmente tem momentos absolutamente fantásticos e por aí fora, mas também o tipo... Eu estive lá muito pouco tempo, cerca de um dia, e não deu para realmente imbuir-me, enfim, do espírito parisiense. Mas realmente foi essa visita a Paris foi realmente também uma visita que me ficou na memória um pouquinho por causa disso. Mas havia lá coisas também, obviamente, muito interessantes mesmo. Mas essa viagem no seu conjunto acabou por ter acabou por ser um fator decisivo depois naquilo que eu acabaria por estudar e naquilo que eu me vi tornar ainda hoje. E sempre que penso nas minhas raízes ideológicas, vá, digamos, eu regresso a essa viagem que eu fiz quando tinha 17 anos.
1: Foste o melhor aluno da licenciatura. O que é que estava por trás desse desempenho? Eras muito disciplinado, muito curioso, muito competitivo. Qual é que era o teu leitmotiv?
0: Eu fui o melhor aluno da licenciatura, não porque eu quisesse, não porque eu subitamente, não, eu vou competir com os meus colegas. Aconteceu, simplesmente aconteceu por uma razão muito simples. Eu adorava aquilo. Eu raramente tirava apontamentos nas aulas, porque eu sentia-me tão fascinado com a matéria que nós aprendíamos nas aulas, que eu absorvia tudo. E eu chegava a casa com vontade de saber ainda mais. E para aquilo que... enfim, talvez para alguns colegas meus que dizem, alguns colegas meus dizem, o primeiro ano é para os pardais. Aproveita, estes são os melhores anos da tua vida. Preocupes tanto com o estudo. Se perdes um ano, não há problema. Eu estava lá para estudar. Não estava lá para ir a festas. Aliás, não fui a nenhuma. Porque realmente também não me identifico muito com festas. E para ser honesto, eu tirava muito mais prazer e alegria de uma boa aula de política externa das grandes potências, ou história económica ou social, ou o que é que seja, do que de uma festa que me fazia chegar tarde e mais horas a casa e no outro dia acordar em mau estado. Enfim, portanto realmente esse meu desempenho na licenciatura deveu-se acima de tudo a uma paixão gigantesca que surgiu logo de imediato, quase amor à primeira vista, pelo curso em si. E eu não demorei muito tempo nas primeiras aulas que eu tive, eu disse, não, eu estou no sítio certo, Isto é literalmente amor à primeira vista, e eu estou absolutamente fascinado com isto. E cada aula que eu tinha era realmente uma aula em que eu saía de lá com vontade de ter a próxima. É claro que os colegas mais velhos, que estavam no segundo, no terceiro ano, tinham muito o hábito de nos avisar para os cadeirões: olha, tenham cuidado com isto, com aquilo, a economia é um sofrimento, opa, a ciência política, tenham cuidado, a ciência política com o professor Sousa Lara, aquilo não é fácil, olha, aquilo não é fácil para dar notas. Eu realmente não estava nada preocupado com as notas que eu ia ter. Eu só estava preocupado em viver cada aula e aproveitar cada aula, porque aquilo para mim era absolutamente fascinante. Economia era um cadeirão, assustava toda a gente. Eu adorei a economia, felizmente tive um professor que nos soube explicar a economia, felizmente. Era suposto nós termos um quadro na aula cheio de fórmulas matemáticas, e ele puxava da cadeira e sentava-se à nossa frente e dizia: então, agora vamos regressar ali ao nosso bairro, onde temos o cafezinho, a mercearia e mais uns estabelecimentos, mais umas lojinhas, etc. E vamos lá compreender o que é a inflação, vamos compreender o que é a deflação, vamos depois pensar no que é uma taxa de juros, vamos analisar essas coisas todas. E vamos perceber porque é que a inflação aumenta ou desce e por aí fora. E no fim de contas é que eles diziam: ah, mas esperem lá, há uma fórmula que vocês têm de saber para calcular isto. Mas já perceberam, não perceberam? Já perceberam. E então realmente era uma aula absolutamente fascinante. É claro que quando passamos à parte da microeconomia, a conversa já é outra, porque ali já existe mais alguma complexidade. Mas macroeconomia, portanto economia política, é absolutamente fascinante.
1: Estudaste relações internacionais, acompanhas há anos a atualidade internacional e tens uma visão bastante global. Mas a tua vida profissional acabou por acontecer aqui em Abrantes. Como é que se faz a ponte entre Abrantes e o mundo? Entre o território onde vivemos e o mundo global?
0: Eu gosto muito, muito mesmo de relações internacionais. E eu acho que eu sofri talvez até de uma forma ainda mais exacerbada de um certo idealismo pós-académico, que é basicamente o quê? Eu vou mudar o mundo.
1: Eu acho que todos os jovens acabam de alguma forma por ter esse idealismo, não?
0: O que é curioso é que efetivamente eu recebi a formação para mudar o mundo. Foram-nos dados conhecimentos para termos a capacidade de atuar em qualquer área do saber e realmente dar um contributo para isso. E é claro que eu faço parte de uma geração onde foi colocada muita expectativa sobre nós, que é o quê? É a vossa geração que vai mudar isto. É a vossa geração que vai pôr isto a funcionar para melhor. Isso não aconteceu, obviamente. Eu quando realmente saí da faculdade, eu vinha cheio de sonhos e idealismos e ideias, e podemos não mudar o mundo, mas alguma coisa temos de fazer. E é claro que obviamente esse idealismo pós-académico não se coadunava nem de longe nem de perto com a realidade. Muito pelo contrário, a realidade foi realmente uma madrasta para com esse idealismo, foi realmente uma bufetada dada em cheio na cara, um balde de água fria. Quando eu termino a formação, neste caso o mestrado, percebo que o que eu realmente gostava de fazer, que era investigação académica no campo, eu não queria estar enfiado num escritório, apesar de eu adorar livros e de fazer análise, mas eu não queria estar enfiado num escritório, não queria estar o dia todo numa secretária a preencher relatórios, também não queria ser imigrante. Não tenho espírito imigrante e também não queria viver numa grande cidade. E eu sou uma pessoa que gosta muito das raízes. Faz-me lembrar, quando se deu mais de 68, o Jean-Paul Sartre falava nos revoltosos, nos manifestantes, como os desenraizados, porque era uma geração que não sentia ligação a nada. Cresceram no conforto do pós-guerra e não sabiam dar valor às coisas, literalmente, e portanto, claro que estavam ali com uma série de pré-requisitos garantidos. Portanto, a geração do pós-guerra foi certamente a geração que na nossa história contemporânea melhor qualidade de vida teve. E portanto, para eles a economia crescia, não havia desemprego, etc, etc. Portanto, havia ali uma série de condições de estatuto social, dignidade social, que estavam quase garantidas. E portanto, é claro que saíram às ruas a exigir mais ainda. E Sartre chamava-lhes os desenraizados. Eu realmente gosto muito das minhas raízes, e não consegui imaginar um outro cenário que não fosse realmente o regressar a Abrantes. É claro que eu sei que em Abrantes não há espaço para as relações internacionais. Portanto, como se diz, a economia, há aqui um custo de oportunidade. E eu soube claramente que quando voltei para Abrantes não iria trabalhar em relações internacionais. Trabalho com o Antena Livre, trabalho com o Jornal de Abrantes, tenho duas ou três conversas interessantes de vez em quando com algumas pessoas, mas sabia que não ia trabalhar. E portanto, eu aceitei os termos da troca com naturalidade, e não é isso que me faz pensar quem é que eu poderia ter sido, o que é que eu poderia ter feito. Olha, podia ter uma grande carreira profissional, logo eu que não dou valor nenhum a carreiras profissionais. Acho que isso são as carreiras profissionais, enfim, valem o que valem. Acho que carreiras profissionais não fazem pessoas. Criam títulos, mas não vão além disso. E portanto, claro, aceitei esses termos da troca e regressei a Abrantes e estou a trabalhar no meu atual posto de trabalho, onde estou há já alguns anos. Não tinha absolutamente conhecimento nenhum sobre a área dos combustíveis. Conhecimento absolutamente nenhum. Foi um tiro no escuro. Olha, vamos lá ver como é que isto corre. Foi o que eu disse para mim próprio quando agarrei a oportunidade. E rapidamente gostei da área. E claro, houve a oportunidade de aprender muitas outras coisas pelo meio que eu nunca sonhei que iria aprender na minha vida, nomeadamente ao nível técnico. E que hoje eu agradeço bastante, porque caso contrário nunca teria aprendido. E claro, eu sou uma pessoa muito manual e gosto de realizar tarefas com as mãos, e ter a oportunidade de fazer e aprender com isso é realmente uma mais-valia para mim. Portanto, sim, é algo que me deixa de consciência perfeitamente tranquila. Não sonho com o que eu poderia ter sido, eu sonho com o que posso fazer, não com o...
1: Mas de qualquer forma, estás a gerir um posto de combustível em Abrantes que tem efetivamente alguma... efetivamente não, tem necessariamente, faz a relação, o ponto entre o local, não é?
0: Sim.
1: Aquele ponto específico e o global. Porque efetivamente a crise, por exemplo, agora relativamente ao Estreito de Hormuz, o ataque dos Estados Unidos ao Irão, tudo está relacionado com tudo, não é? Portanto, é impossível vivermos em qualquer ponto deste mundo, atualmente,
0: sim,
1: sem que todo o resto da geopolítica e geoestratégia mundial nos afete, certo?
0: O mundo do petróleo, o mercado do petróleo, é uma coisa absolutamente fascinante, mas extremamente complexa. E eu tenho assistido aos eventos que se têm desenrolado e tenho sofrido na pele com eles também, não é? Como qualquer outra pessoa que precisa de combustível e de energia. Mas as pessoas não estão a ver bem a fotografia. Quando falamos de petróleo, não estamos a falar de qualquer coisa que tem milhões de anos de idade, que nós extraímos do subsolo e que refinamos e transformamos em combustível. Tecnicamente é isso. Na prática, é um instrumento de poder brutal. E cadeia de mãos pelas quais o petróleo passa desde o momento em que é explorado até chega ao consumidor, tece teias de poder absolutamente brutais, que têm a capacidade de derrubar governos, de criar regimes, de arruinar a economia de um país, e são muitos os intervenientes. E todos esses intervenientes na cadeia de refinação do petróleo têm a capacidade de tomar decisões que geram consequências a uma escala global. Por exemplo, se alguém decide bloquear o canal do Suez porque houve uma avaria não sei no quê, e ficou lá um navio parado, tem consequências para a economia global. E nós pensamos que, não, afinal de contas, são os larápios do costume que estão a aproveitar da situação. E estão.
1: Eventualmente.
0: E estão. E estão. O que é que acontece? O petróleo, neste momento, porque é uma arma política, não é um recurso natural, é uma arma política ou económica utilizada pelos Estados para obterem determinados, obterem a conclusão ou concretização de algum, determinados objetivos. Quando isso acontece, é claro que isso depois tem repercussões bastante graves. Pensemos no seguinte: o petróleo é o melhor neste momento porque é a matéria-prima básica do modelo energético que nós vivemos. Nós não conseguimos viver sem petróleo, porque o petróleo não é apenas energia. O petróleo é a base do funcionamento da economia, plástico, produtos refinados, etc, etc. O petróleo reage muito, muito, muito à instabilidade na economia internacional. Só que o problema é que o petróleo funciona em mercados de futuros. Os mercados de futuros são coisas altamente complexas. Funciona em mercados de futuros. Depois tens os mercados dos produtos refinados. Depois tens diversas bolsas de valores que são a referência para quem compra aqui ou para quem compra ali. Depois tens as seguradoras a nível internacional, que são quase como uma espécie de um aparelho de medição de sismos, um sismógrafo, que estão constantemente a analisar a previsibilidade do amanhã para avaliar se devem ou não cancelar seguros, se devem ou não subir seguros, se devem ou não sequer fazer um seguro para o transporte daquele navio, daquele petróleo, ou se quer permitir que o navio vá não sei onde buscar as matérias-primas. E claro, esta sensibilidade é muito rápida de se manifestar, muito mesmo. O que é que acontece? O investidor no setor da energia diz o seguinte: os meus investimentos nesta área são gigantescos. Por exemplo, para termos uma ideia, só para fazer um furinho, sabe-se lá onde, para ver se há lá, possivelmente, petróleo, estamos a falar de investimentos que nunca são inferiores a 100 milhões de euros para fazer uma sondagem. E, portanto, quando uma companhia petrolífera descobre petróleo não sei onde, já gastou 1.000, 2.000, 3.000, 4.000 milhões de euros para ver se há lá, efetivamente, petróleo. E as petrolíferas dizem: eu tenho que ter um retorno. Agora, se existe imprevisibilidade no dia do amanhã, o que é que eles dizem? Eu tenho de maximizar as minhas margens, eu tenho de maximizar os meus ganhos, porque eu não sei se amanhã consigo receber um petroleiro, eu não sei se amanhã consigo fazer passar o meu petroleiro pelo canal do Panamá, eu não sei se amanhã consigo fazer passar o meu navio sabe-se lá por onde, porque há o risco de pirataria, porque há o risco de bombardeamento, porque há o risco de ataques. E portanto, investir no setor petrolífero neste momento é um jogo de risco absolutamente lunático. E é claro que isso depois tem repercussões inevitáveis no bolso dos consumidores. Mas é claro que depois também há opções políticas que foram tomadas. No caso português, por exemplo, foi encerrada uma refinaria no norte, a refinaria de Lixões. Isso teve uma consequência. Portugal perdeu a autossuficiência na refinação de combustíveis, não é? Agora pensemos no seguinte: a quem é que nós compramos neste momento produtos refinados, já que não os conseguimos produzir? A Europa também não os consegue produzir?
1: Vamos cair aos sujeitos do costume.
0: A quem é que vamos comprar? Estados Unidos? Os países do Golfo também não conseguem dar resposta porque têm o Golfo de Hormuz bloqueado. A maior parte do gás óleo que nós comprávamos na Europa vinha da Rússia, mas agora, esperem lá, temos sanções à energia russa, não vamos comprar aos russos. A quem é que nós compramos combustível? São poucas as opções. E essas opções subitamente dizem: quanto é que era? 5. Mas para lá, eu tenho outra a pedir 10. Se quiseres, para ti são 12. neste momento é assim que a coisa está a funcionar. Para terem uma ideia, quando a situação do Golfo de Hormuz rebentou, nós tínhamos petroleiros, os poucos que conseguiram escapar, que tinham supostamente um determinado destino, subitamente a darem meia volta, na maior parte dos casos, para os mercados asiáticos, porque a carência de petróleo nos mercados asiáticos era de tal maneira grande que eles estavam totalmente disponíveis para pagar duas vezes mais ou três vezes mais face àquilo que os europeus, por exemplo, iriam pagar. E houve N casos de petroleiros que estavam felizes da vida a navegar Atlântico fora e subitamente recebem uma ordem e dizem: meu amigo, dá meia volta, vais para a Malásia, ou vais para Singapura, ou vais para a Indonésia. E espera lá, subitamente a Europa ficou sem combustível, ou sem acesso ao combustível barato, digamos assim. Não temos capacidade de refinação. A Europa vive no mundo da Lua porque é o continente com a melhor qualidade de vida e é o continente que não tem recursos naturais. A Europa precisa drasticamente de ter acesso a matérias-primas baratas e não consegue, porque neste momento o comércio internacional está no estado como está. E portanto isso tem repercussões óbvias na qualidade de vida dos portugueses, dos espanhóis, dos franceses, dos alemães, que é o quê? Estão a pagar duas vezes mais, três vezes mais, quatro vezes mais por aquilo que davam como garantido e barato. E portanto a Europa encontra-se numa situação muito difícil, particularmente a Europa, porque face à carência de recursos naturais, pensemos por exemplo, quem tem recursos naturais na Europa? A Ucrânia e a Polónia têm algum carvão. A Noruega é o país com maior produção de petróleo na Europa, mas não consegue dar resposta nem de longe nem de perto às necessidades energéticas europeias. A Holanda tem gás natural. O Reino Unido está a ficar sem gás natural, está a esgotar os poços que tem, e recentemente foi descoberto gás natural na Grécia. Pronto, basicamente é isto. Mas os europeus consomem o que há neste mundo e no outro, não é? E portanto, o que existe na Europa não dá nem de longe nem de perto para dar resposta às necessidades. Contudo, o mundo está numa situação de tal maneira instável
1: e complexa
0: que não permite à Europa repor os níveis de estabilidade de que precisa para o normal funcionamento da sua economia. E, portanto, estamos a sentir isso na pele. Claro, e vamos sentir cada vez mais, não só no combustível, mas depois temos um modelo energético a colapsar, temos um modelo económico a colapsar, temos o contributo das alterações climáticas. Pensemos, por exemplo, no início deste ano um navio pagava à volta de 50, 55 mil dólares para atravessar o canal do Panamá, era uma portagem, digamos assim, neste momento paga mais de 5 milhões. E porquê? Porque subitamente o canal do Panamá aumentou drasticamente o seu fluxo de trânsito, mas também porque aquela região da América Central nos últimos anos tem sofrido secas severas. E o canal do Panamá é um canal engraçado, porque é um canal que foi construído em zonas montanhosas e que utiliza eclusas, basicamente mini barragens, que abrem e fecham, para permitir passar um navio de um nível mais baixo para um nível mais alto e de um nível mais baixo para um nível mais alto. E utiliza o quê para fazer isso? A água de um lago que está ali próximo. Ora, o lago desceu drasticamente, não está seco, mas desceu drasticamente. E portanto, em vez de conseguirem passar 10, 20, 30 navios por dia, estão a passar uma fração disso, não é? E tem consequências, tal e qual como, por exemplo, o rio Paraná, na América do Sul. A Argentina é um dos maiores produtores de cereais do mundo, e escoa a sua produção através do rio Paraná, do Rio da Prata. Mas, uma vez mais, esse fenómeno de seca tem-se verificado nos últimos anos naquela região. Quando se verificou, há coisa de talvez 3, 4 anos atrás, foi necessário reduzir substancialmente a tonelagem dos navios para eles não encalharem no rio. Portanto, um navio que levava 100, 200 toneladas de trigo para escoar para os mercados internacionais, subitamente passa a levar 10 toneladas. Isto é um custo. porque o custo da travessia, o custo de funcionamento do navio mantém-se, mas só consegue levar um décimo daquilo que levava agora. Portanto, o preço do cereal aumenta 10 vezes para conseguir pagar aquilo que levava anteriormente. Isto é um exemplo, mas é realmente um cenário de grande complexidade e não há forma de encontrar resposta para isto. Porquê? Porque as pessoas têm necessidades imediatas e as respostas que podem ser encontradas para estas necessidades imediatas não existem. São respostas a longo prazo.
1: Havia aqui uma outra questão que eu, entretanto, ia deixar mais para o fim, mas como tu acabaste de tocar aí, o teu negócio de jardinagem, de agricultura, tem-te demonstrado também alguma desta dificuldade internacional de comercialização dos produtos? Por exemplo, em termos de alimentação, digamos, nós neste momento... temos bananas que são produzidas provavelmente na América do Sul, compramos batatas que são marroquinas, compramos, sei lá, só aqui alguns exemplos, mas existe esta globalização completa daquilo que comemos, muitas vezes perdendo a qualidade, efetivamente. Mas uma das políticas que tem sido adotada é precisamente a questão dos mercados curtos, portanto, de tentarmos comer produtos que sejam mais locais, que não exijam, por também mesmo a questão das alterações climáticas, é um dos fatores que complexifica mais todas estas coisas. Portanto, existe aqui uma reação em cadeia, não é? Portanto, como estavas a falar, as alterações climáticas complicam o transporte, mas ao mesmo tempo o facto de haver muito transporte também complica as alterações climáticas. Portanto, acaba por ser aqui uma bola de neve, mas todo este sistema e a complexidade destes diversos sistemas que funcionam em cima de uns dos outros e muitas vezes com muitas codependências, que nós nem sequer nos apercebemos. Por exemplo, a questão dos combustíveis é claramente funciona também por aí, não é? Precisamos de combustíveis para transportar estes produtos todos de um lado para o outro. Portanto, nós vamos... Eu acho que a questão, sobretudo, é... vamos ter que fazer uma regressão em termos civilizacionais para que as coisas funcionem.
0: Então...
1: Eu não sei...
0: Tocaste aí num ponto... A minha tese de mestrado, curiosamente, foi sobre agricultura.
1: Ok.
0: Eu fui estudar um fenómeno que se chama land grabs. São assambarcamento de terras agrícolas, e não só, na América do Sul. Que é um fenómeno que se verifica, enfim, nos países menos desenvolvidos, já há vários anos, há bastantes anos. Em muitos casos por empresas ocidentais, europeias, americanas e por aí fora, mas não só. E tudo isso é feito recorrendo à construção de um discurso de que é necessário, porque é necessário para os países locais, porque é investimento e eles precisam de investimento, e é necessário para os países receptores das exportações, porque estamos realmente a garantir produtos a baixo preço. Daí, por exemplo, grandes receios que existiam em relação ao acordo comercial entre o Mercosul e a União Europeia. Basicamente, a partir do momento em que os produtos sul-americanos mais baratos entrarem no mercado europeu, vamos pensar o que será dos agricultores polacos ou dos franceses. São, enfim, Polónia, Itália, França, Alemanha e Espanha são as maiores potências agrícolas europeias. Mas enfim, foi uma área que eu estudei, e claro, a segurança alimentar internacional é uma coisa que é dada por garantida, porque todos os dias há pão na prateleira do supermercado, todos os dias há fruta e por aí fora. A pandemia devia-nos ter ensinado uma lição.
1: Mas não nos ensinou.
0: Não nos ensinou, porque continuamos a dar a alimentação como garantida. Aliás, na maior parte dos casos nós nem sabemos de onde ela veio e as condições em que ela foi cultivada. Condições físicas, o espaço, o local, o clima, mas humanas também. E às vezes isso é particularmente preocupante. Eu gosto muito de chocolate, adoro chocolate, mas saber que há o risco de serem crianças a colherem o cacau na Costa do Marfim para que eu tenha um chocolate baratinho aqui na Europa é assustador. Ou saber que eu gosto muito de ananás, mas o ananás que é cultivado na Costa Rica é cultivado com uso intensivo de inseticidas que estão a poluir os lençóis freáticos, e que há aldeias inteiras na Costa Rica onde há pessoas a morrerem de cancro por causa da contaminação dos lençóis freáticos, e pessoas a abandonarem vilas, aldeias, porque tornou-se impossível viver lá. Eu, por exemplo, não gosto de abacate, mas o problema do cultivo do abacate no México, por exemplo, é mais um claro exemplo. Populações inteiras onde, nos arredores das produções, há casos emergentes de cancro a surgirem por causa da utilização de inseticidas. E, portanto, o consumidor devia estar atento a esta situação. Mas a segurança alimentar internacional é fundamental. Basta, por exemplo, pensar num fenómeno recente, a Primavera Árabe. A Primavera Árabe foi provocada por uma crise alimentar, provocada, por sua vez, por uma grande seca, em particular na Síria. E o problema sírio foi talvez o mais prolongado, mas foi também onde o problema teve o seu maior impacto. E um Estado fraco, como aquele que se verificava na Síria, não tinha capacidade de suportar as consequências de uma crise alimentar daquela dimensão. E, claro, resultou em violência, obviamente. Agora, se queremos que as forquilhas saiam à rua, isso é uma opção que é colocada sob a consciencialização das pessoas, da sociedade civil em si e das opções políticas que são tomadas naturalmente. Quando eu sempre adorei a natureza desde miúdo, sempre cultivei a terra, sempre fiz hortas desde pequenino, desde os meus 5 anos. Lembro-me perfeitamente de pedir as primeiras sementes à minha mãe. E eu nunca pensei que um dia iria ajudar pessoas a fazerem as suas próprias hortas e jardins, em particular as hortas. E tudo começou curiosamente com uma entrevista que eu dei ao Jornal de Abrantes em 2020, em plena pandemia. E subitamente surgiram pessoas que, olha Nuno, eu tenho um terreno, podias ajudar-me. As pessoas temporariamente desenvolveram uma certa consciência de que, epá, pelo menos deixa-me ter aqui o essencial. E eu percebi que eu sou internacionalista, fiz relações internacionais, gostava de ajudar o mundo, mas não consigo. Mas pelo menos consigo ajudar o meu microcosmos à minha volta e consigo provocar uma mudança táctil, palpável. E nas palestras que eu dou, irei estar brevemente em mais uma, dia 19, na Zen Talks, numa ação. Nas palestras que eu dou relativamente à criação de hortas, é uma das coisas em que eu coloco ênfase, que é segurança, nutrição e qualidade dos alimentos. E hoje em dia, face à instabilidade que vivemos, eu conheço muitas pessoas que me dizem: ah, isto já não compensa, isto não vale a pena, para quê? É só ter trabalho, tempo e por aí fora. Depende da forma como se pretende fazer as coisas. Mas no fundo, para mim, eu acho que as pessoas não poderiam estar mais enganadas. Para mim é urgentíssimo criar resiliência. E é isso que as sociedades não são. Temos sociedades dependentes, autodependentes, ou interdependentes, melhor assim, onde não existe resiliência, porque nós dependemos de cadeias de distribuição. Dependemos de alguém que, se estiver com bom humor, faz um determinado preço, se estiver com mau humor, faz um preço diferente. E aquilo que precisamos, acima de tudo, é comunidades resilientes. E a resiliência de uma comunidade, de uma sociedade, começa na sua base. E o modelo de produção alimentar é a base de qualquer civilização. Aliás, a maior parte das civilizações no passado, quando começaram a colapsar, foi por falência do modelo de produção alimentar. Pensemos, por exemplo, nos maias, na América Central, secas prolongadas e a produção básica alimentar deles começou a colapsar. Mesopotâmia, Suméria, por exemplo, a irrigação intensiva dos solos em torno do rio Eufrates, do rio Tigre, provocou salinização dos solos. Os solos tornaram-se estéreis. Não havia já capacidade de produzir alimentos suficientes para alimentar toda a população das cidades. E, portanto, inevitavelmente isso teve consequências no passado, como nós devíamos aprender esses exemplos também. Pensemos no Egito. O Egito era o celeiro do Império Romano. Aliás, o Egito era propriedade pessoal do Imperador Romano, não era uma província. Era propriedade pessoal do Imperador Romano, porque a produção de cereais do Egito era de tal maneira importante e abundante que o Imperador precisava dela para garantir a alimentação da população de Roma, da cidade. E a população de Roma, sem pão e sem circo, era uma população muito volátil. O Egito já não é um celeiro. o Egito passou a ser também dependente da produção internacional, das cadeias internacionais de produção e de abastecimento. E, portanto, uma das consequências, enfim, do distanciamento temporal é o esquecimento, é a perda da memória. E vivemos numa sociedade avançada, tecnologicamente avançada, onde nunca tivemos tanta acumulação de conhecimento, mas nunca tivemos tanta perda de memória, tanto esquecimento, mesmo de factos que aconteceram há 20 anos, 30 anos, 80 anos atrás.
1: Isso não é um contrassenso?
0: É naturalmente um contrassenso, mas são as sociedades que criam contrassensos. São as pessoas, individualmente, pelas suas escolhas pessoais, que criam esses contrassensos, não é? A informação é poder. E quem tiver a capacidade de controlar a informação, controla o mundo, não é? E controla a forma como as pessoas tomam decisões. Controla a forma como as pessoas olham para um determinado evento, um determinado problema. Enfim, a emergência de um fenómeno social. Quem tiver a capacidade de controlar a informação, de a manipular e de a reescrever.
1: Isto parece 1984. Mas quem é que neste momento está a controlar a informação?
0: Depende da informação. Depende da informação. Há informação que é valiosa, há outra que não tanto. A informação está a cair cada vez mais no domínio privado. Tradicionalmente, os Estados recolhiam informação para fins securitários. Mas, com a globalização, os cidadãos passaram a ser categorizados em padrões de consumo. E é claro que todos os dias nós, quando estamos a navegar na internet, estamos a oferecer a nossa informação de graça.
1: E somos muito facilmente categorizáveis, não é?
0: Sim. Sem dúvida alguma. O grande ganho das empresas tecnológicas neste momento está na gestão de metadados. Está na gestão da informação em grande escala e na categorização dessa informação para fins económicos. E essa informação é vendida e passa de mão em mão, de mão em mão. Eu lembro-me que quando estava na faculdade deram-me um exemplo quase inacreditável. Walmart nos Estados Unidos, creio que foi o Walmart, uma grande cadeia de retalho, que descobriu que uma cliente estava grávida muito antes dela saber.
1: Porquê?
0: Perceberam que a senhora, pelos seus padrões de consumo e de circulação nas lojas, claro está, informação essa recolhida através do cartão cliente, conseguiram perceber que a senhora ultimamente estava a manifestar um interesse cada vez maior em artigos para crianças, bebés, recém-nascidos, etc, etc. E, claro, essa informação é processada por um algoritmo e o algoritmo gera resultados. E automaticamente enviaram à senhora uma mensagem a dar-lhe os parabéns pela sua gravidez. Ela não sabia, mas depois foi verificar e fez o teste e realmente estava grávida. Portanto, foi um exemplo que na altura nos parecia absolutamente uau, já conseguem fazer isto? Hoje em dia, sim, conseguem fazer isto e muito mais.
1: Conseguem saber mais sobre nós do que nós mesmos. É isso, basicamente.
0: Sem dúvida alguma. Aliás, tens algoritmos de inteligência artificial que vão conseguir prever o que tu podes vir a ser do ponto de vista psicológico, por exemplo, no futuro, com base na análise do teu padrão comportamental, por aí fora. Agora, toda esta informação na mão de algumas empresas não é informação. São X euros, X dólares, X, Y, Z, o que quer que seja. E esta informação tem de... esta informação está a abrir uma nova frente de mercado, digamos assim. Porque basicamente é isso. A economia de mercado funciona de uma forma quase exploratória. já exploramos este nicho, okay, isto já não dá mais, as margens morreram. Temos de abrir aqui uma nova fileira.
1: É o consumo.
0: Continuamos.
1: É o capítulo.